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16: E aí, turma? Tá na Gazeta? Tá legal? Ótima noite. Max William por aqui pra te fazer companhia até a meia-noite, até às 10, o Special Night no ar. E às 10 tem o nosso Gazeta Romance. Aumenta o volume, vem comigo, noite de feriado.
17: Legal,
16: 7 de setembro de 2026, hoje, dia da independência do Brasil. Pra começar, tem o DJ Bobo aqui na sua Gazeta.

0: Gazeta, tá legal, 8h22, pra você ligado aqui na Gazeta, obrigado aí pelo carinho, pela companhia, só música boa, do jeito que você gosta, ouvimos Ed Brito e Samuel, toda mulher, Natanzinho Lima, até quando? Aqui na sua Gazeta, obrigado pelo carinho, pela companhia, fica à vontade, manda o seu recado, manda texto, manda áudio, WhatsApp 65999872045, é o nosso WhatsApp para você mandar o seu recado, fica à vontade para participar. Já já tem tiratema na Gazeta e agora tá na hora do nosso Enigma da Múmia. Só que hoje sem a Múmia, a Múmia até decidiu descansar, rapaz.
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0: Muito bem, para você que tá ligado na Gazeta, bora lá pro nosso Enigma da Múmia. É, tá valendo aqui o rodízio pra Casa da Pizza, na Avenida General Melo. A Múmia não veio mais, mandou aqui o Enigma pra mim. Aí o Enigma de hoje é esse aqui, ó. Pra você que tá em casa, né, tá descansando, curtindo aí o feriadão. Pra você que tá no carro, obrigado pela carona, obrigado pela companhia. Você que tá no trabalho, tá trabalhando assim como eu, bom trabalho, noite produtiva. Aí no seu trabalho você também está concorrendo ao rodízio para Casa da Pizza na Avenida General Melo. Bora lá então para o nosso enigma. Tem coroa, mas não é rei. Tem escamas, mas não é peixes. E aí, o que é? Conta para mim. 65999872045. Tá hiper, mega, super fácil. Se não sabe, vai lá no tio Google, vai lá no Nayá e pergunta lá. Tem coroa, mas não é rei. Tem escamas, mas não é peixes. O que será, hein? Muito bem, tá na hora de ouvir aí o nosso Segura Peão, tá na hora de curtir três modão do bom, por cá quem vai curtir aqui é o meu amigo Kleber Cândido, lá do Parque Cuiabá, vai curtir três modão do bom aqui na sua Gazeta, bora lá, tem o Guilherme o Santiago, o Som do Povo, Michel Teló, aí a Roça Vence e o Luciano e Lucimar, Camisola Amarela.

0: Eita, tá legal, ouvimos aqui no nosso Segura Peão, três modão no bom. Luciane Lucimar, camisola amarela, Michel Teló e a Roça Vence, Guilherme, o Santiago, o Som do Povo, o Som do Povo, três modão, pra você que tá ligado aqui na Gazeta FM em 99.9, também pelo site, pelo gazetafmcuiabá.com.br. Uma ótima noite pra você ligado na Gazeta, e agora tá na hora de informação. Você confere comigo, caminhoneiro e passageiro morrem após tombamento de carreta na BR-163. O caminhoneiro Erasmo Elos Mozena, de 59 anos, e o passageiro Rodrigo Rodrigues Jesus, de 40 anos, morreram em um acidente registrado neste domingo na rodovia federal da BR-163, no trecho da Serra do Cachimbo, em Guarantã do Norte. O acidente ocorreu em uma curva. A principal suspeita é que o motorista tenha perdido o controle e não conseguiu impedir o tombamento do veículo de carga. A imprensa local também informou que um veículo que vinha na direção contrária precisou desviar para impedir uma batida. O carro acabou atingindo a guarda de proteção que fica no entorno da via e o motorista foi socorrido por terceiros. Durante o atendimento da ocorrência, a equipe de resgate da concessionária Via Brasil identificou porções de que o parecia ser droga. Foi feito o acionamento da Polícia Rodoviária Federal. As polícias relataram terem recebido um tablete de pasta de cocaína, além de dois frascos de vidro contendo porções de cocaína. O material foi posteriormente entregue à Polícia Civil e a droga foi encaminhada para a perícia. Da redação do Gazeta Express, a informação rápida e segura.
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0: Tá na Gazeta, tá legal? Ótima noite pra você que tá ligado aqui na Gazeta. Obrigado pelo carinho, pela companhia. Fica à vontade, manda o seu recado. 65999872045 é o nosso WhatsApp pra você participar. Bora lá então pro nosso enigma da múmia de hoje. Hoje sem a múmia, ó, tem coroa, mas não é rei. Tem escamas, mas não é peixe. E aí, qual é a resposta do nosso enigma da múmia? O WhatsApp liberado para você participar, 65999872045. Bora lá soltar o seu áudio aqui no nosso enigma da múmia. Enigma da múmia, múmia, múmia, múmia, múmia. Muito bem, tô ouvindo, manda mensagem pra Morena aí. Ah, opa, beleza, quem tá na sintonia ouvindo a Gazeta aqui é o Andrei. Ah, Andrei, abraço. O Andrei, lá de Chapada dos Guimarães, tá na sintonia ouvindo a Gazeta. Um abraço pra você, tá bom? Aí em Chapada dos Guimarães, Andrei Rodrigues tá participando aqui. Falou que a resposta do enigma da múmia de hoje é o abacaxi. Aê, o Andrei tá mandando abraço pra namorada, a Jusilene, ouvindo a Gazeta em Chapada dos Guimarães. Obrigado pela companhia. Quem tá mandando recado aqui também tá na sintonia ouvindo a Gazeta, mandando áudio. Oi você, boa noite.
1: Boa noite, Marcos. Hoje sem a Mena. Aqui é o Sítio Reis do Jardim Aeroporto, Barça Grande. A resposta do enigma de hoje é o abacaxi.
0: O abacaxi, beleza? Abraço pra você, obrigado pela companhia. Quem tá mandando agora, recado aqui também, ouvindo a Gazeta, boa noite, Max William, boa noite, opa. Gazeta. Bom, daqui a pouquinho a gente volta aqui com o nosso Enigma da Múmia. Vamos lá pro Tiratema da Gazeta, valendo rodízio pra Casa da Pizza, na Avenida General Melo, ou na Beira Rio. Música 1, Marcos e o Belucci, A Pena Que Seja Namora. Música 2, Wesley Safadão Displicente, e a música 3, Augusto e o Gabriel, Tem Dessa, com o PH e o Michel. 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

0: dessa, viu?
1: Tô vendo, hein?
0: Essa é difícil de achar, viu?
1: É difícil demais. Quem
0: achou, daí o prêmio da Mega Sena, rapaz.
1: Obrigado, Felipe.
0: Valeu.
1: Obrigado, Michel e Augusto e Gabriel.
2: Obrigado.
3: Tá na Gazeta, tá legal, ouvimos aqui no nosso Tira Tema na Gazeta, música 3, Augusto e o Gabriel, você tem dessa com o PH e o Michel, música 2, Wesley Safadão, Displicente com o Rei Vaqueiro e a música 1, Marcos e o Belute, pena que seja namora, bora lá saber quem tá se dando bem aqui, levando o rodízio pra casa da pizza, é a Patrícia Vilela Bastos, do bairro Jardim União e a música vencedora. A música 2, Wesley Safadão, Displicente com Rei Vaqueiro.
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Tá na Gazeta, tá legal, 99, ótima noite pra você ligado aqui na Gazeta. Ouvimos o Kleber e o Cauã, Mil Adjetivos, Bruno e o Barreto Texana 37, ainda Modern Talking aqui na sua Gazeta. Obrigado pelo carinho, pela companhia, ó, tá na sintonia, ouvindo aqui a Gazeta. Ótima noite, curtindo a programação, Neucilei Barros do Novo Terceiro, a Tatiana do Jardim Pauliceia, tá curtindo a programação também. Obrigado pelo carinho e pela companhia. Ótima noite pra você, tá bom? A Tatiane, lá no Jardim Pauliceia, na sintonia, ouvindo a Gazeta. A Tatiana Paiva, obrigado pela companhia. Agora, 9h10, tá na sintonia, ouvindo também a Elivete dos Santos. Tá ouvindo a Gazeta no São João del Rei. Ouvindo a Gazeta também o Rodrigo Paiva, no Parque Cuiabá. Obrigado pela companhia. Curtindo a programação, a Neuza de Lara Ruda. Ouvindo a Gazeta no centro de Cuiabá, na sintonia também o Davi Gabriel Campos, ouvindo a programação no bairro Grande Terceiro. Agora 9h11, daqui a pouquinho a gente volta com muito mais.

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0: Terça na Gazeta, tá legal? Ouvimos aqui no nosso Special Night, São Pacril, nada vai tirar você de mim ainda, Cleiton Romário, chuva de bênção, só música boa do jeito que você gosta. Obrigado pelo carinho, pela companhia, fica à vontade para mandar o seu recado, manda texto, manda áudio, WhatsApp é o 999-87-2045, fica à vontade para participar da forma que você quiser no nosso Special Night, que segue até às 10 da noite, e às 10 tem o nosso Gazeta Romance, o programa mais romântico do rádio brasileiro. E agora tá na hora do que, Max William? Tá na hora da sua participação. Por aqui mandando áudio, boa noite.
1: Oi, boa noite. A resposta é abacaxi.
0: Abacaxi.
1: Tá na Gazeta, tá legal.
0: Valeu, tá na Gazeta, tá legal.
1: Marli, Lima Silva Duarte, no Pedro 90.
0: Aê, valeu, Marli. Boa noite, Max. Aqui é a Giane Dias do Nascimento, do Jardim Mariana. A resposta do Enigma da Múmia é o abacaxi, beleza? Abraço pra você, obrigado pela companhia. Quem tá mandando recado aqui também, tá mandando áudio, o Elson. Fala, Elson, boa noite.
2: Boa noite, meu amigo.
0: Boa noite.
2: Elson Almeida, o melhor entregador de água do estado de Mato Grosso, cara. Olha, eu quero ganhar porque quarta-feira é aniversário do meu sobrinho e afilhado Davi, cara. Que é da Cada Pizza lá. Tamo junto, Max. Tá na Gazeta? Tá legal.
0: Aê, tá na Gazeta, tá legal. Oi, boa noite.
3: Boa noite, Múmia. Aqui é Douglas do Portal.
0: Fala, Douglas.
3: A voz de hoje é abacaxi. Tá na Gazeta, tá legal.
0: Aê, tá na Gazeta, tá legal. Valeu.
4: Aqui é a Maria Silvia.
0: Oi, Maria.
4: Do Portal. A pergunta de hoje é abacaxi.
0: Ah, beleza.
4: Tá na Gazeta, tá legal.
0: Valeu, tá na Gazeta, tá legal.
5: Boa noite, Murilo.
0: Boa noite.
5: Quem tá falando é o queixo do
0: Queixon.
5: Portal Amazonas. A resposta de hoje é o abacaxi. Manda um abraço pro meu irmão, Caio César. Tá na Gazeta, tá legal.
0: Aê, tá na Gazeta, tá legal. Oi, você, boa noite.
6: Boa noite, Max.
0: Boa noite.
6: Eu sei que ela tá ligadinha aí na Gazeta. A resposta do enigma de hoje é o abacaxi. E eu quero essa pizza, hein? Tá na Gazeta, tá legal.
0: Aê, tá na Gazeta.
6: Do bairro Morada do Ouro.
0: Tá legal, valeu. Abraço pra você, obrigado pela participação. Oi, Max, boa noite. Aqui é Delson Anacleto, do Jardim Mariana. A resposta do enigma da múmia é o abacaxi, beleza? Abraço pra você, obrigado pela companhia. Fala, Luiz.
7: Alô, Max, amor. Alô, Max. Aqui é Luiz do Cristo Reis.
0: E aí, Luiz?
7: Escuta só, a resposta do enigma é o abacaxi.

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0: Muito bem, o nosso enigma de hoje foi esse aqui, ó. Tem coroa, mas não é rei, tem escamas, mas não é peixe. Hoje, sem a múmia, a muminha decidiu não ouvir. Oi, né? Ó, deixa eu ouvir um áudio aqui do ouvinte que mandou áudio. É ele, rapaz.
1: Boa noite, Numa. Boa noite, Max. Max, você tá triste? Ah,
0: eu, ó.
1: Max, você tá triste?
0: Hã? Ah.
1: Cadê o líder?
0: Ui.
1: Tem o líder agora,
0: Maxilha. É eu? É a Gazeta?
1: Abacaxi, a resposta. Tá na Gazeta, tá legal. E vai ganhar essa pizza aí, Maxilha. Ele já deu macarrão com massa.
0: Ai,
1: isso é na Gazeta. E ganhou o líder lá no Cross, saudade. Tá na Gazeta, tá legal.
0: Aê!
1: Tem o Magno, Ricardo Laranjal, tô bebendo uma. Valeu hoje.
0: Um abraço pra você, Magno, no Recanto do Laranjal, na sintonia. Ouvi na Gazeta. Calma aí, rapaz, calma. Bora lá trazer aqui a resposta do nosso Enigma da Múmia, valendo o rodízio pra Casa da Pizza na Avenida General Melo.
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0: Quem tá na sintonia, ouvi na Gazeta, ele, o Bob. Alô, Bob, ó, dá uma olhadinha aí, Bob, no celular, meu filho. Tem uma galera mandando um abraço pra você aí, Bob. Olha aí, rapaz. Ei, Bob. É o Bob, motorista de aplicativo. Tá na sintonia, ouvindo aqui o nosso Special Night. Obrigado pela companhia. Curtindo aqui a Gazeta em 99.9. E o nosso WhatsApp 99987-2045 pra você mandar sempre o seu recado. Agora sim, a resposta do nosso Enigma da Múmia é o abacaxi. Aê, abacaxi. Daqui a pouquinho tem os ganhadores do nosso Enigma da Múmia. E agora tá na hora da nossa super sequência.
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0: Boa, turma. Bora curtir a super sequência mais topíssima do rádio. Bora ouvir aqui o Melim, que chegam pra cantar. Meu abrigo, peça felicidade e ouvi dizer. Aumenta o volume, a super sequência com o Melim está no ar.

Super Sequência, o Melim ouvi dizer, ainda peça felicidade. E Meu Abrigo, três músicas boas aqui na Super Sequência. A sua Gazeta agora tem Country Beat, já já o Gazeta Romance lá por aqui.

0: Eita, tá legal, aí, 10:07, pra você que tá ligado na Gazeta, manda um abraço aqui pra Williane, oi Williane, ótima noite pra Williane, tá na sintonia ouvindo a Gazeta. Ouvimos aqui, Gala, ouvimos ainda Country Beat, um peão desse aqui na sua Gazeta, só música boa, do jeito que você gosta. Obrigado pelo carinho, pela companhia. Bora lá saber quem tá se dando bem, tá levando o rodízio pra casa da pizza na Avenida General Melo. Aqui no nosso Enigma da Múmia, manda o recado, manda o texto, manda o áudio, participou do Enigma da Múmia. Bora lá saber então quem são os ganhadores. Será que é a Williane? Não é o seu não, Williane.
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0: Aê, vamos lá saber quem são os ganhadores do nosso Enigma da Múmia. Opa, bora lá ouvir aqui o primeiro áudio. Boa noite.
2: Oi, boa noite.
0: Boa noite.
2: A resposta é abacaxi.
0: Tá abacaxi.
2: Na Gazeta, tá legal.
0: Aê, tá na Gazeta, tá legal.
2: Menino Silva Duarte, no Pedro 90.
0: Parabéns, Marli de Lima Silva Duarte, do Pedra 90, levando o rodízio para casa da pizza. Bora lá saber quem é o segundo ganhador. Oi, boa noite.
3: Boa noite,
0: Numa. Oi, é ele, rapaz.
3: Boa noite, Numa. Boa noite, Max. Max, você tá triste? Ô, Max, você tá triste? Cadê o líder? Cadê o líder? Tem o líder agora, Max.
0: Não, então,
3: é
0: lá,
3: o líder aí? Abacaxi, a resposta. Tá, abacaxi. Galera, tá legal. E vai ganhar essa pizza aí, Max Filha. Eu já dei macarrão com massa. Está na Gazeta e ganhou me dar no corte saudade. Está na Gazeta, está legal.
0: Aí.
3: E aqui é o Magno, recado do Laranjal, tô bebendo uma. Eu vou ali hoje.
0: Não vai morrer aí, hein, filho, pelo amor de Deus. Vai infartar aí, hein? É, aliás, é, os flamenguistas tá tudo aí postando. Ai, lá segue o líder. Líder. O líder o quê, rapaz? Só por causa disso, só porque por causa de um ponto é o líder.
3: Nós é um líder, acordamos líder.
0: Ah, grande coisa, rapaz. É uma grande. Então, não pode, pode falar? Não pode, né? Grande grande pi, tem que colocar o pi aqui, ó, vontade de falar. Esses flamenguinhos, tudo bando de besta. Líder, um ponto, e não é que tava aí o Palmeiras aí, era líder com 9 pontos e nós não ficava nessa aí.
3: Segue o líder.
0: Aí os caras amanhecem com 1 ponto e quer fazer uma oeira. Só pra largar de ser besta, no próximo jogo do Palmeiras, nós vai ganhar e toma logo de novo. Vamos ser o líder de novo aí. É pra vocês largar de ser besta. Comemorou só um dia só. O que, que adiantou comemorar um dia? Ó, daqui a pouquinho tem o nosso aqui, o Gazeta Romance, o programa mais romântico do rádio. E aí eu vou estar mais de boa, mais tranquilo. Não vou estar nervoso aqui porque é de Flamengo, não. Ó, o timinho que eu vou falar pra você, hein? Cabelo branco, só de nervoso com esse Flamengo.
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4: Tá na Gazeta, tá legal, tá no ar que o nosso Gazeta Romance, o programa mais romântico do rádio brasileiro, aqui na sua Gazeta FM em 99.9. Até a meia-noite eu conto com a sua participação, então manda o seu recado, manda texto, manda áudio, WhatsApp liberado, 659-9987-2045. Fica à vontade para participar do nosso Gazeta Romance. Para começar, tem o Ícaro e o Gilmar.

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Tá na Gazeta, tá legal, ouvimos aqui no Gazeta Romance. Pablo Bryson, If Ever Young, I'm My Arms Again, aqui na sua Gazeta. Ainda Guilherme Benuto, Lorena Lee, Amor e Casa e o Thales Ressa, que pena, com o Diego e o Victor Hugo. Bom demais ter a sua companhia, fica à vontade, manda o seu recado, manda texto, manda áudio. O WhatsApp é liberado para você participar, 659-9987-2045. E aí, qual música não pode faltar no nosso Gazeta Romance? Conta pra mim.

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Tá na Gazeta, tá legal, 11:05, ouvimos aqui no Gazeta Romance, Gabriela Aplin, Rome ainda, Henrique Juliano, o Amor dos Outros, passou por aqui também, o Exalta Samba, Pra Não Pensar em Você, Amado Batista, Alucinação com Gustavo Lima, e aí, já mandou seu recado? Ainda não? Manda aí, 659-9987-2045, é o nosso WhatsApp para você participar, fica à vontade, manda o seu recado, manda texto, manda áudio, WhatsApp 659-9987-2045. Já já a gente volta com muito mais no nosso Gazeta Romance.

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0: na Gazeta, tá legal, ouvimos no Gazeta Romance, Gustavo Lima, Bala Alojada ainda, ela, Langley, Jones in Texas, o Gustavo Mioto, Novo Sozinho e Roupa Nova, Asas do Brasil, a quem tá na sintonia, ouvi na Gazeta, o Valdemir da Gráfica Preto na sintonia, ouvi na Gazeta, obrigado pela companhia também, curtindo o nosso Gazeta Romance, o Matheus Edson de Lara, tô ouvindo a Gazeta no bairro Dom Aquino, oi Max, boa noite, aqui é a Tatiana, do Parque Cuiabá, um abraço pra você, tá bom? A Tatiana Sante do Parque Cuiabá, ou melhor, a Tatiana Graciano do Parque Cuiabá na sintonia, ouvindo a Gazeta, obrigado pela companhia, quem tá na sintonia também, o Maxwell dos Santos Lemes, ouvindo a Gazeta no bairro São João del Rei, aquele abraço do tamanho do céu também pro Lucas Daniel, ouvindo a Gazeta na Coab Cristo Rei em Várzea Grande. 11h34, a gente já volta com o nosso Gazeta Romance. Daqui a pouquinho tem a Rita Lee, tem ainda Kleber e Cauã e tem você ligado em 99.9.
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Gazeta, na Gazeta, tá legal, 11h54, agora tem a Paula Fernandes. E eu tô indo nessa, a gente se fala amanhã, a partir das 8 da noite, depois da Voz do Brasil, com o Special Night, o Gazeta Romance volta amanhã, às 10 da noite.

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Existe uma teoria que se chama 90-10, onde uma pessoa tem 90% daquilo que você procura em alguém, só que você foca naqueles 10% que falta. Aí você sai pra rua, se aventura, e realmente você encontra aqueles 10%, mas não se deu conta que perdeu os 90%.

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0: Bom dia. Conferindo a hora agora, são 4 horas e 14 minutos. Hoje, terça-feira, 8 de setembro do ano de 2026, na Era Vulgar. Terça-feira com cara de segunda, né? Essa semana vai passar voando e o povo meio perdido ainda. Bom dia. Ô, João Neto e Frederico, chega pra cá, canta pra nós. Conferindo a hora agora, são 4 horas 15 minutos, horário do Mato Grosso.
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1: Bom dia, bom dia, bom dia, bom dia, bom dia. Pra você ter uma ideia, você tava ouvindo aí

doce amada. Você acha, cara, de 50 anos. Meu Deus do céu. 50 anos, Chitãozinho Xororó. Aí tem 83 ali, né? É, já tinha uma melhoradinha já. Mas é a primeira gravação deles ali, ó. Eles regravaram de novo 7 anos depois. Chitãozinho Xororó pensou seriamente em desistir da carreira porque não conseguia deslanchar, não conseguia emplacar de jeito nenhum, né? É, tem eles aqui na versão 72 também. Se ouve Chitãozinho Xororó cantar no começo da carreira, nem parecia que era eles, né? Esse trabalho aí se deve ao acompanhamento de fonoaudiólogos, né? Você vê que melhorou bastante a voz do Chitão e Xororó, né? Outro também, já falei várias vezes, inclusive na televisão, é o... Era mais... João Mineiro e Marciano. As primeiras músicas desses que eles gravaram, nossa senhora, meu Deus do céu. Ué, a bailarina é a mais famosa, a serenata. Nossa, era quase criança. Cantava inasalado, né, velho? Cantava tudo inasalado ali. Depois melhorou. Técnica, né? Técnica. Parabéns aí aos profissionais, os fonoaudiólogos aí que ensinam o povo a se expressar, a falar. É. Sem perder a voz, né? Esse ano aqui é um ano de bem. Como é? Você que é candidato aí e fica rouco rapidinho, né? Perde a voz quando vai fazer um discurso. Você que tem que fazer aí uma palestra. O problema seu é oratória. O primeiro você tem que procurar um fonoaudiólogo, né? Ou uma fonoaudióloga, profissional da área aí. Vai dar o suporte, explicar técnicas e por aí afora. Tá bom? São 4 horas e 23, 24 minutos. O Milionários é Rico, canta pra nós aí. Milionários é Rico não, é Amado Batista. Ah, Amado Batista, rapaz. Vai lá nessa terça-feira com cara de segunda.

0: Bom dia, bom dia, bom dia. São 4 horas e 28 minutos no horário do Mato Grosso. Bom dia, bom dia, bom dia, gurizada. Bom dia pra você que tá na escuta do Manhã Sertaneja, começando as primeiras horas do dia de hoje, né? Bom dia, Arizona, que Deus abençoe nossa terça-feira, Marcelo de Várzea Grande. Bom dia, Marcelo. Bom dia, Arizona, porca, eu na escuta do Manhã Sertaneja. Minha mãe, Santa dos Anjos, minha sobrinha, Sumaia. Na escola, o Teodoro, né? Bom dia, Teodoro. Bom dia, bom dia. O que mais? O cowboy da horta até aqui. Carreiro Chique Liberdade. Ah, não, tá só o ouro aqui, ó. Bom dia, Pirataria. Bom dia, Cristiano de Uberlândia. Bom dia, bom dia, bom dia. São 4 horas e 28 minutinhos. A todos os recepcionistas, frentistas, camareiros. Você que tá ligado na melhor programação, é claro, Gazeta FM. Hoje, terça-feira, né, gente? Bom dia, bom dia, bom dia, bom dia. Bom dia pra você que tá cuspindo de fiapo aí, né, louco? Aquelas cusparadas grossas ainda, né? Cuspe aí caindo no lombo de uma barata, já era, né? Bora pro intervalo? Vamos faturar e a gente já volta, rapidinho. Bora, bora, bora, bora, bora, vamos embora pro intervalo.
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2: 20 graus.
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Conferindo a hora agora, são pontualmente 4 horas e 35 minutos. Peão, carreiro e praense. Ei, música dolorida.

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2: Ei, peão carreiro e praense. Imagina a cena, né, velho? O cara, a mulher larga do cara, pega descendo. E subindo na contramão, né? Arruma um outro. E aí o cara tá lá, o ex, só ouvindo a trepeça, né?
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2: Ah, vai do céu. Não, tô essa música aí do diabo, homem. Você louco? O cara tá lá escutando o outro, o atual, ó.
4: 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Eu vou ter a sanhadinha, hein?
2: Vamos embora. E dá-lhe taca.
5: Alaide.
2: Taca, meu patrão.
5: Ô, Alaide.
2: Ó.
6: Aô, potência.
5: Maria.
2: Horas e horas de angústia e de dor. Mas essa música aí aconteceu por causa disso aqui, ó. Mulher tava lá abandonada, chorando sozinha. A amiga falou, não, larga de chorar aí por causa disso aí, vai chorar em cima de outro.

Bom dia, bom dia, bom dia. São 4 horas e 32. 4h42, né? Fica louco. 4h42. Bom dia, bom dia, bom dia. Zazá e Zezé.

0: Alô, Dinauro, bom dia, bom dia, bom dia, Dinauro. Cannabis Food tá passando ali por Sorocaba. Do São Carlos. São Carlos é a capital da toalha, né? É, a capital da toalha. Aí foi o ouro, né? Até hoje ainda é, né? Bom dia, bom dia, bom dia, Dinauro. O boiadeiro lá da Carvalho, meu morno, tu me vai.
1: Não consigo mais ler.
0: Grande Cannabis Food, né? Bom dia, Leia. Leia é a esposa do Cardão. O Cardão da LC Motores. LC Motors, Carlão é psicólogo de motor a diesel, né? Principalmente a linha Cummins. Carlão tá lá pra banda do Matupá fora, vai na paz aí, Carlão. Bom dia, Lucas. Bom dia também aqui, o Zaqueu Fidelis. Zaqueu já fez ali um cafezão ali.
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0: Graxou as botinas. Alô, Marciano, bom dia, Marciano. Marciano Torres, da Barra do Bugres. Já começa ali os trabalhos, né? A Parpana Teta escutando a Gazeta.
3: Bom dia, Arizona. Bora a Parpana Teta escutar a Gazeta.
0: Câmbia!
3: Marciano Barra do Google.
0: Tá ali a Parpana Teta, essa hora do dia é bom, né? Nossa, ocupa a cabeça, né? Teta da vaca, né, filho? Você tá achando que é o teta? Teta de que você tá achando? Ai. Bom dia, Lázaro, da comunidade do Sangrador. Alô, Lázaro, bom dia. Alô, Zema. Bom dia, Zema, Fazenda Flecha Desgarrada. Bom dia, Osvaldo Patróquio. Hoje, patrócio, né? Hoje tem culto, tem missa dos homens aí. Fala mais. Alô, Almir do Mercado Livre. Bom dia, bom dia.

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1: Essa música é linda, né? Meu Deus do céu, é. Grande Goiás, não canso de ouvir ela, seja com o Sérgio Reis, ou com o Zé Rico, com o próprio Belmonte Amaraí, a esquina do Adeus. Bom dia, bom dia, bom dia, bom dia. O Oswaldo mandou dois caboclos aqui. Um tá mateando, o outro tá picando um bajereiro. Meu nome desse aí, vai tá aí, ó. Primavera do Leste. Toda terça-feira os homens se reúnem lá pra fazer o terço. E aí acaba que já faz ali uma tertúlia, né? Um entreveiro. Cambia. Bom dia, bom dia, bom dia. Fala aí, Tubarão. Fala aí.
2: Bom dia, Arizona. Aqui é o Adilson, do Paiaguás, Vargem Grande. Um abraço aí pra galera aí da NJF, a Feijão Dona D. Aí, vai aqui pro lado do Ponto Lacerda aí. Um abraço.
1: Cambia. Feijão Dona D, falando isso, um abraço pro Lauro. Pra família inteira, né? Feijão Dona D é aquele feijão bordosão, né? Rapaz, pensando um feijão delicioso. Tem feijão branco, branco, branco, branco mesmo. Branco, de feijoada, rapaz. Olha, chamando, pôs até craio. Bom dia, os amigos da estrada. Ontem eu recebi um vídeo aqui, rapaz, de uma galera saqueando uma carga de porco. Mas parece que a polícia liberou ali o sinistro da carga, né? Os caras carregando aquele porcão branco assim de 150 quilos na garupa da moto. É. Tá do brasileiro, é difícil. Né? Ah. Carrega ali na rodovia dos imigrantes ontem, ali, porco tombou ali, mas você tá louco. Povo de Buiano, porco no cacete mesmo. Burdoada, mas burdoada pra ver se alinhava, pra daí sangrar em casa. Eu falei, nossa senhora. As imagens estão correndo na internet ali. O povo dando um talento no porco ali, colocando na garupa da moto, segurando pro pé, e o cão pegando, e bicho rando, e o porco rando. Bom dia!
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0: Bom dia. Você ouviu aí para matar saudades, Breno Reis e Marco Viola. Rapaz. É, Breno Reis e Marco Viola aí. Pode voltar, paixão. Essa música faz tempo que fez sucesso, né? Muito. A letra dessa música aí, chama-se Meu Grito de Amor, é com o Falcão, né? Felipe Falcão. É, o verso de entrada, né? É, o verso de entrada ali. Que era o poema, né? O Marco Viola antigamente falava isso aí, tem, né? É, o Falcão, que gravou da dupla Felipe Falcão, é, tem assim, grito de amor. Felipe e Falcão, tem lá. É, há muitos anos atrás, né? Saudoso Falcão, Felipe Falcão. Aí ele fala o poema dessa música, tudo. Quem é das antigas aí sabe aí. A música aí ficou muito famosa, né? Olha lá. Ele gravou no álbum de 20 anos de carreira da dupla Felipe e Falcão. Ô, Falcão, chega pra cá, que nós vamos pro intervalo. E na volta do intervalo, você canta essa, tá bom? Você canta lá pra nós aqui, só pra ficar bacanizado mesmo. Bacanizado. Mas é dele, né? Ei, será que para falar de amor é preciso pedir licença? Talvez não. Amor é algo para se falar, fazer, sentir. É bonito esse poema. 5 da manhã, minha gente. 5 e 1. Vou pro intervalo e já volto. Lembrando que 6 horas tem propaganda eleitoral obrigatório. O horário político, hein?
1: Nossa!
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Muito bem, vamos lá. O ano era 1997, quando o Felipe Falcão lançou o álbum 20 anos de carreira, né? Aí no álbum 20 anos de carreira, o Felipe Falcão, o grande Felipe, né? O Falcão, né? Saudoso, esse aqui já não tá mais entre nós, né? Grito de amor, ele

fez esse poema aqui. E daí depois aquela dupla, né? Peterson e Everson. O Everson, infelizmente, já morreu no Paraná, né? O Everson Zanata tinha 50 anos. Esse cara em 1997, só para você entender aqui um pouquinho da história da música, né? Avenida do CPA, em Cuiabá, Banco do Brasil, onde hoje é o Banco do Brasil, ali tinha uma casa noturna por nome Celeiro. Celeiro Country Bar. E aí a dupla, né? Peterson e Everson, dois irmãos. Lá do Nortão, lá, eles cantavam, os caras eram grandes pra caramba, rapaz. E eles cantavam ali e tal, e mandavam ver mesmo no canto, estilo bailão ali e tal. E daí eles que surgiu aí com essa música, né, cara? Com essa música. Depois eles foram embora aí, Breno Reis e Marco Viola gravou aí Pode Voltar Paixão. E colocou esse mesmo verso, esse poema aqui da música aí, pô, Grito de Amor. Grito de Amor. Aí o Breno Reis e Marco Viola gravou. E o Everton, pra você ter uma ideia, né? Quem é das antigas aí, ele se envolveu numa discussão de trânsito por muito tempo depois, né? Agora em 2025. Não, 24 de novembro de 2025, isso mesmo. Ele se envolveu numa briga de trânsito, né? Dia 24 de novembro de 2025, o cantor sertanejo Everton Zanata, de 50 anos, após ser baleado durante uma briga de trânsito da rodovia PR-483 em Francisco Beltrão, sudoeste do Paraná, veio e morreu. O desentendimento começou após uma disputa de ultrapassagem na estrada. E aí o caboclo, você imagina, né, cara? O cara desce do carro ali, 2 metros de altura. O outro sacou da arma e boa. Briga de trânsito é uma desgraça, né, cara? Tá com 50 anos, perdeu a vida aí, ó. Mas estamos aqui falando aqui da história da música e o que fim levou, né? Essa música aqui foi a que ele apareceu com ela. Os dois irmãos, na verdade, né? O Peterson e o Everson. O Peterson não sei pra onde anda, mas o Everson, infelizmente, já não tá mais entre nós. Mas a música era essa aqui na versão do Felipe Falcão, que também não está mais entre nós, o Falcão.

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0: Felipe Falcão! Do álbum 20 anos de carreira. Eu tive a grata satisfação de conhecê-los quando o Kirley Rey trouxe aqui no antigo CTG, CMTG, né? CMTG. CMTG era aqui no... em frente ao Parque Meio Bonifácio, né? Era bem ali, o CMTG.
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0: Remember.
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0: sweet memories, né?
1: Show.
0: Pra matar saudades aqui, deixa eu mandar um bom dia aqui pra...
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0: Pra Gisele. Gisele Silva está lá.
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0: Na Escócia, né? Na Irlanda, né, Gisele? Good morning.
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0: Tá dizendo, ah, que saudade do celeiro e da estrebaria.
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0: Esses dias eu topei com o Caio da estrebaria. O Caio é meu vizinho, né? O Caio, bom dia, Caio, dona Ana.
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0: Bom dia pra toda a família ali. E... essa daqui era uma das músicas que tocavam lá no celeiro, cara.
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0: Na época ninguém sabia o que era o tal do energético, era só Fly Horse. Alô, Juliano Budog, por onde você anda, Juliano? Bom dia, bom dia, bom dia, bom dia.
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0: Teve uma música que apareceu e muita gente achava, né, no ano de 97, que era Christian Ralph. Na verdade não era, né, cara? Eram os campograndenses ali, ó, os dois irmãos, Marco Aurélio e Paulo Sérgio. Infelizmente o Paulo Sérgio não tá mais entre nós também. Só o Marco Aurélio, né? E aqui, ó. Todo mundo achava que era Christian Ralph, não era? Marco Aurélio e Paulo Sérgio. Alô, Luana Sabará. É das antigas, né?
2: Alô, amigos aqui.
0: Bom dia! Bom dia, bom dia!
2: Estamos na primeira.

0: Arizona.
1: Oh, tchá, tchá, tchá!
0: Reação em estado bruto.
2: Oi, dia, bom dia, bom dia pra você que frequentou a Apoteose. Né?
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2: 1997, ela de apartar o cano da garrucha, né? Gurizada andava ali, aí, ó. Então, tem gente de saudosista aqui, ó. 24 horas country. Putz, foi longe agora, mas...
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2: O Júnior Andrade, 24 horas country. Já gastei muita sola da bota
3: nesse...
2: O povo chegava nas festas, rapaz. Tudo arrumadinho, as meninas tudo trajadas. Bota, tal, texana. Chapeuzinho, Stetson na cabeça. Camisão, tudo Wrangler. Handley. Cowboy Forever. O povo chegava ali, tudo alinhado. Tomava os goró, meu patrão. Isso é igual aqueles filmes, sabe? Sabe aqueles cowboys, aqueles borrachos velho de filme? O cara sai arrastando. Um põe uma mão no ombro, outra no outro. E aí... O trem bora pra casa de arrasto. Só a capa da gaita. Eu lembro de uma festa, rapaz, quando apareceu. Ô, rapaz, tem uma música. Deixa eu achar essa música aqui. Em 2000 essa música foi feita, eu passei domingo. Domingo eu passei em frente onde era a bodega, ali na jangada, ali. Você entra na jangada ali. Você entra ali na jangada do lado da pastelaria ali. E tinha uma. Indo lá pro Pauzina, né? Indo pra Usina. Aí lá embaixo, antes de onde hoje é um colégio que tá abandonado, lá tem tinha uma. Uma. Como é que se fala? Uma bodega. E nós saímos aqui do Sesc Arsenal, né? Saímos do Sesc Arsenal, eu, Ataíde e Alexandre. E no meio do caminho essa música foi feita. Essa música que você vai ouvir agora aqui, ó. Inclusive ela foi finalizada nessa bodega lá em Jangada. Nós tava jogando sinuca, comendo mortadela picada e bebendo pinga. E essa música terminou de ser feita ali na Jangada, ó. Era um show... 1999, 2000, né? 2000. Ataíde e Alexandre em Jangada, né? Essa música foi feita saindo de Cuiabá pra Jangada no meio do trecho, ó. Tava dentro do carro, era eu, Ataíde e Alexandre, e isso é essa música aqui. O Alexandre é fora da curva, né? Olha a letra, olha a letra, olha a letra! Todas as noites. Com certeza você já ouviu.

0: Todas as Noites, esse é o nome dessa música, tanto é que ela foi lançada em 2003 no álbum da Thaída Alexandre, Ainda Somos os Mesmos, né? Eles lançaram ela do lado B, que essa música foi muito interessante. Começou a escrever ela aqui, ó. Por Deus, homem, nós estávamos tomando aqui umas cujibrinas aqui no Sesc Arsenal e eu fiquei incumbido de levar eles, né? A Thaída Alexandre lá pra Jangada. E saímos daqui na boca da noite, pegamos essa BR-163 aí. Na verdade, saímos mais cedo, né? Era pra estar lá na boca da noite, assim, era umas 2 horas da tarde. E aí ele foi escrevendo e cantarolando e conversando. Quando chegou lá, ele já... Tava pronta a música. Esse Alexandre, ele é fora da curva, velho. E aí tinha uma expressão, né? Comer mortadela e beber pinga. Falar nisso, mandar um abraço aqui pro Babalu, né, rapaz? Babalu foi vereador de Jangada. Eu vou te contar uma presepada que eu lembrei disso aí conversando com o Carlos, né? Isso é um antenor. Domingo eu tava lá na Jangada, lá, e eu lembrei de uma presepada, rapaz. Na época era eu, Tião de Oliveira, Chico Show, quem mais que era, rapaz? Zé Nelson e, se eu não me engano, Guilherme Fonseca, né? Nós foi pra lá, pra Jangada. O Babalu fez uma festa lá na época, lá em 2003, isso aí foi 2003. O Babalu fez uma festa lá, era final de ano, e ele deu ele deu um porco pra nós, uma coisa assim, deixa eu tentar lembrar, foi um porco pra cada um. Eu sei que ele tinha comprado uns porcos lá, uns leitão, e falou, ó, passa aqui, nós jogamos um truco, e vocês levam um porco pra comer no Natal. Nesse preço, né, vamos. Aí chegou lá, fizeram aqui, achei a música. O Babalu, ai, rapaz, mataram os porcos, colocaram os porcos num saco, mas os animais aqui era só pra nós chegar lá e já virar de volta, né? Aí tava uma sombra boa, um pezão de siriguela, uns pés de manga lá, e recepcionaram nós com a cachaça lá do final do Paulinho, né, da usina. Grande Paulinho, Elim Brandão, que eu não sei nem... Ô, Elim Brandão, se tiver lá, escuta um abraço pra você também. Faz muitos anos que eu não vejo essa galera, cara. E aí, rapaz, chegou eu, Tião de Oliveira, Chico Show, Zé Nelson. E eu lembro que era uma comitiva que nós chegamos lá e pá, pá, pá, pá, pá, pá. E deram uns porcos e nós sentamos para o Iá lá. Eu tinha uma caminhonetinha de som, a Fiorino. Catei aquele porco, joguei na carroçamba da carroceria. Falei, já nós vai, tá tudo de boa, né? Larga aqui que tá na sombra. E vai daqui, vai dali, homem, nós ferramos no truco. Jogamos truco o dia inteiro. Viramos a noite, no manhã cedo dia, por volta de uns 9h30. Eu falei, eu acho que eu vou embora, né? Vambora. E eu vim, rapaz, chegou naquela entrada ali na 163 ali, é sério isso que eu tô falando. Eu cheguei na estrada, cara, na entrada pra Barra do Bugre, pra Corizal ali, ela viveu estancarada ali, falei, cara, mas tá um fedor de carniça no mundo e nem eu lembrava, né, que era o coitado do porco, eu tinha ganho um dia antes. Foi jogado na caçamba lá e lá ficou e eu esqueci, né, homem? Cheguei na casa do peão, Paulo César Montaria, lá na Avenida da Praia. O PC falou, rapaz, você passou por cima de algum bicho morto? Falei, porque foi tá podre de carniça. Falei, não sei, velho. E aí eu sentei numa cadeira que ele tem lá com um pelego, lá tomando um tereré. Os meninos falaram, vamos fazer um churrasco? Falei, bora, velho. Aí que eu lembrei, homem, do abençoado porco que tava na caçamba já pra mais de 30 horas.
1: Nossa!
0: Aí foi feio, hein? Daí foi feio, rapaz. Dei 10 anos pra um caboclo catar aquele porco e deu um jeito de levar ele lá pra uma caçambonda lá. Moço do céu, o cara saiu regurgitando e fedendo carniça com aquela catinga no
1: lombo. Nossa!
0: Ai, meu Deus do céu! Então, não, tamo libertado hoje.

Paremos com esses bagaceirismos, né? Você calcula, cara. E eu andando com o carro na estrada, o porco da caçamba, aquela catinga de carniça. Eu falei, deve ser o Cebujales, vai vir a carniça de lá, né? Era eu com a carniça dentro do alto. Meu Deus do céu! Aí pense numa jaguarice!

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1: 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Bom dia, bom dia, bom dia. Ai, tem mais gente escutando nós aqui. Fala aí, fala aí, fala aí.
2: Oi, Tchadiciona. Eu sou eu, meu pai já tá indo trabalhar.
3: Você é quem?
2: Filho do meu pai, e da quem, minha mãe.
3: E quem é seu pai?
2: Zé Carlos.
1: Eu só não entendi o nome dele, mas tá bom. Ficou bom. Ficou bom. Eu acho que é Enzo, né? É Enzo. Alô, Tininho, bom dia, bom dia, bom dia, Tininho. Tininho é das antigas também, né, Tininho? Tininho era piloto de mobilete. Tininho era piloto de mobilete, meu pai. Não fazia pro pistão. Oh, Deus, muito obrigado, né, cara? Muda muita coisa. Né? Bom dia, bom dia, bom dia, boiadeirada! Ô, Lázaro, essa planta aí que você mandou a foto, isso aí não é janaúba, não. Isso aí é jasmim manga. Sempre quando você tiver uma dúvida de uma planta, você tira uma foto dela e vai lá em cima assim, ó. Você tem uma. Tira a foto e vai no próprio celular ali, né? No smartphone. Tira a foto e tem um quadradinho com uma setinha, tipo compartilhar. Você vai lá embaixo pesquisar na internet. Quando você tiver dúvida, né, de uma planta que você não conhece, tira ela ou vai no Google, né? Vai lá no Google, abre a página do Google. Pega na aba direita, lá em cima, lá, foto. Você tira uma foto e aí você já vai saber qual que é a planta, porque nem todo mundo conhece planta. Tá bom? E às vezes comem gato por lebre, né? Isso não pode usar.

0: Ah, isso aí como remédio, isso aí não é Janaúba, isso aí é jasmim manga. E esse daí é o rubro, né? É, ele tem várias cores, tem branco, amarelo. É, esse aí é rubro, né? Ou meio que roxo ali. Cambiado. Bom, e é tóxico isso aí, hein? Isso aí é perigoso, não vai usar isso aí não, isso é punk. Vou pro intervalo e já volto, conferindo a hora agora, 5h33, eita.
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0: Bom dia, gurizada que tá na escuta no Manhã Sertaneja aí, né? É, caminhão zerado aí que tá ligadinho no Manhã Sertaneja. 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
0: 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Câmbia! Tava falando aqui com... Como é que se fala? Com o Divino aqui sobre o jasmim, né? Jasmim manga. Ele tem várias cores ali, né? Ele... E tem um outro, né? Ele tem o branco, o amarelo e o rubro, né? E tem uma outra planta também chamada jasmim, só que é jasmim café. Ah, mas então tem cheiro de café? Tem cheiro de manga? Não!
3: Hã?
0: Jasmim manga, porque a folha do jasmim parece realmente uma folha de manga. O jasmim café, a folha dele parece uma folha do pé de café. Por isso que ele tem esse nome. A única planta que não é manga e que tem cheiro de manga é a aroeira. E eu vou te dizer uma coisa, assim como o IP, que tem uma infinidade, né? É incontável, né? A quantidade de variedades de IP. A aroeira também, tá? Qual que é a particularidade da aroeira? Quem é das antigas, raiz, sabe? A folha da aroeira tem cheiro de manga. Tem cheiro de manga, viu? A folha da aroeira tem cheiro de manga aí. É a única árvore aí. E é de longe você conhece, né, cara? De longe você conhece. Deus, ele é perfeito na sua infinita bondade e misericórdia na natureza, né, meu amigo?
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0: Facinho você saber qual que é a aroeira. Ela tem cheiro de manga, ela tem uma infinidade de variedades, viu? Tem muitas, muitas, muitas mesmo, igual o IP.

Bom dia, bom dia, bom dia. Deixa eu mandar um bom dia aqui pro Nilson lá do Viveiros, Mato Grosso. Ai, Nilson Neres. A natureza em sua casa. O Nilson, ele tem a senha ali, né, cara? O cara que é iluminado, né, velho? Ô, Nilson, um abraço pra você, meu irmão. Faz hora que eu não vejo você, né, cara? Faz hora que eu não vejo você. Nilson Neres, se você tiver a Viveiros Mato Grosso, a natureza em sua casa, entra no Instagram, você vai ver. Se você tiver um espaço na sua casa, é uma oportunidade de plantar uma planta. Planta é vida, né? É, cuida dela, cuida da plantinha. Eu lembro que era criança, cara. Eu tava contando com minha esposa esses dias, eu tava conversando com minha esposa, eu falei... A primeira planta que eu plantei, assim, que eu me lembro por gente, era uma 11 horas. Eu vi, tinha uma velhinha lá, ela era benzedeira, finada Varda. E a Varda, rapaz, ela era benzedeira. E ela cuidava de planta, e eu aprendi a gostar de planta andando com ela. Era criança, era vizinha nossa. Tinha uns 6 anos, assim, em 1978, né? E aí ela ficava falando o nome das plantas e eu comecei a interessar por aquilo. Aí tinha uma planta, ela falou, essa planta é 11 horas. Eu falei, por que que é 11 horas? Ela falou, porque todo dia 11 horas ela abre. Eu falei, mentira, como é que a planta sabe o que que é 11 horas? E não é que eu ia lá 11 horas e a planta abria. Toda vez que eu vejo uma plantinha daquela, uma florzinha, 11 horas, eu lembro da finada Varga. Isso foi lá em 1978. E eu plantei num caixote de madeira, rapaz, a plantinha, todo dia 11 horas. Eu chegava, depois a gente ia pra escola, eu chegava lá, chegava esperando, ficava olhando. Ela já tava abrindo, passava da hora do almoço, ela fechava. Ah, abre mesmo. Muito louco. Planta é vida, natureza é vida. Indivíduo que não gosta de planta, não gosta de bicho, não gosta de Deus também, né? É, ué. Rapaz, eu não confio em ninguém que meus cachorros não gostam. Não confio, cara. E a planta é o seguinte, se você chega de planta e chegar alguém lá, meter a mão na sua planta e a planta morrer, ou botar a mão, você ficar com medo da planta morrer, deixa pegar. Quer pegar? Botou a mão na planta, você volta lá e põe de novo. Deus fez as plantas para nos curarmos. E às vezes a pessoa está precisando de alguma coisa, deficiente de alguma coisa, chega energia ruim, põe a mão na planta, você vai lá e devolve. A planta vai dar o que tem.

0: Falando isso, mandar um bom dia pra Leia. Leia é a esposa do Carlão. Leia. Leia também manja das pagelanças, né, Leia? Leia agora implanta. Ela conhece as plantas pelo nome e o poder medicinal que as plantas têm, porque as plantas curam.
1: Eu moro num lugar.
0: Bom dia, bom dia.
1: Pertinho, fácil.
0: Alô, Carlão da CAV, homem livre de bom costume.
1: Quiser me visitar.
0: Bom dia, Carlão. Esse é outro Carlão.
1: Que

Bom dia, bom dia, bom dia. Vou mandar um bom dia aqui pro... Como é que tá falando aqui? O Domingos tá dizendo aqui do Dorme Dorme. É verdade, Dorme Dorme é uma plantinha que você encosta a mão nela. E ela dorme. A natureza é obra de Deus, né? Eu convido você, tá? Convido você. Bom dia, Divino. Grande professor Divino também. Tem uma infinidade de plantas ali. Inclusive medicinais. Divino é apicultor, né? E quem cuida das plantas é ele também. Ah, Divino. Deus abençoe, meu irmão. Dona Elza, bom dia, bom dia, bom dia. Convido você a refletir sobre a mensagem de hoje. Agora são 5 horas e 51 minutos. Daqui a pouquinho entra a propaganda eleitoral obrigatória. Formação de rede para propaganda política, né? Afinal de contas, hoje é terça-feira, 8 de setembro de 2025. E essa transmissão da propaganda política vai até dia 1º de outubro. Então, de segunda a sábado, a gente faz a transmissão dessas mensagens ao vivo na Rádio Gazeta FM em rede para todo o estado do Mato Grosso. É de segunda a sábado, às 5h50 da manhã. Dizer que nós não vendemos religião para ninguém, tá? Não vendemos religião para ninguém. Vá na igreja que você quiser. A única coisa que eu recomendo é que você tenha uma comunhão para com Deus. Tenha uma comunhão verdadeira. Não dá para mentir para Deus. Existem pessoas que encenam, ensaiam, fazem ali um teatro. Se tem ali uma pregação eloquente, mas não vive aquilo que prega. Então também não é problema meu. No livro de Colossenses, no Novo Testamento, capítulo 3, verso 23, tem uma passagem aqui. E que a gente tem que levar isso aqui para a nossa vida. Faça isso. Leva isso para a sua vida e você vai ver como que a sua vida vai mudar a partir do momento que você colocar isso aqui em prática. Colossenses capítulo 3, verso 23, diz assim... deixa eu colocar aqui. O que vocês fizerem, façam de todo o coração, como se

estivesse sendo servido ao Senhor e não a pessoas. Colossenses capítulo 3, verso 23. Você tem noção do que é isso? Tudo que você fizer na sua vida, faça, mas faça com vontade, como se você estivesse servindo a Deus, não a homens. E isso vale para o seu casamento, isso vale para as suas amizades, isso vale principalmente no seu ambiente de trabalho, isso vale para a vida, vale para a sociedade. O que é caráter? Caráter é aquilo que você faz quando ninguém está vendo. Interpretar um personagem, eu gosto muito de julgar e observar o ser humano. Julgar não, né? A minha análise sobre o ser humano é baseada sobre a maneira como ele reage. Porque a ação, ela é ensaiada. A reação mostra muito sobre quem é quem. Quem está à sua volta. Quem está do seu lado. Então assuma um compromisso de fazer o que tiver que fazer, mas faça bem feito. Se você é um prestador de serviço e o cliente às vezes não está ali perto de você, faça com maestria. Faça bem feito. Um cliente satisfeito, ele conta para mais 5 ou 6. Mas um cliente insatisfeito sai espalhando para todo lado. Seja gentil para com as pessoas. Seja honesto para consigo mesmo. Tenha misericórdia dos seus semelhantes. Mas não precisa ser trouxa a ponto de carregar forgado e marmanjo nas costas. Mas peça a inspiração do Espírito Santo. Peça que Deus te use, que te dê misericórdia, te dê a capacidade de enxergar a dor do seu próximo. Fala assim: Deus, que o Senhor possa me dar serenidade a ponto de não acreditar que a maldade do mundo é normal. Não é normal. Fomos feitos à imagem e à semelhança de Deus. Então trate com decência seu cônjuge. Pare de falar mal da sua sogra. Ah, eu não gosto da minha sogra. Então você não gosta da sua esposa? Do seu marido? E se a sua mãe não gosta do seu cônjuge, a culpa é sua. Foi você que foi fazer fofoca no seu casamento. Coisa que não tinha necessidade nenhuma. Foi você que foi de leve e traz lá. E às vezes seu pai e sua mãe já tem problema demais, aí acaba comprando a briga. Você que vive aí contando uma história triste a seu respeito, eu sou veaco com quem só conta o lado triste da história. Quando for falar da vida de alguém, fale da vida de Jesus. Vai mudar a sua. Tudo quanto fizerdes, fazei-o de todo o vosso coração. Pai, eu... Faça para homens como se estivesse fazendo para Deus. Deus te abençoe.

exemplo, que você chegar em um lugar e a pessoa que estiver preparando a comida estiver xingando, batendo, amaldiçoando, não coma esta comida. Não coma na mão de quem vive gritando e xingando e amaldiçoando. A comida não vai prestar, vai te fazer mal. Deus nos fez pelo poder da palavra, então nós somos energia. Logo, transferimos isso para aquilo que fazemos. Colossenses 3:23. Tudo o que façais, façais como se estivesse fazendo para Deus, não para homens. Vamos aguardar aí a formação de rede para a transmissão da propaganda eleitoral obrigatória. Nós voltamos às 6:25, hein?

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Olha a hora, 6 horas e 33 minutos, horário do Mato Grosso. Bom dia, Fernando. Bom dia, Lúcia. A galera da FS Customs MT. Lembrando que a FS em breve vai estar aí num ambiente bem maior, né? Uma sede maior agora, viu? Água.

Bom dia, mandar um triplice fraternal. Abraço aqui ao Sérgio de la Vila da Barão Acessório. E ele lembrou aqui, né? Bom dia, Arizona. Hoje é dia mundial da alfabetização. Muita criança ouve você indo para a escola. Perfeitamente, de la Vila. Hoje é dia da mundial da alfabetização. Parabéns aos mestres que lecionam, né? Não aqueles que ficam doutrinando. Tem uns que querem fazer doutrinação política, é pura bucha. Mas tem muitos aí que, a maioria na verdade, né? Lecionam. Tenho muito orgulho dos professores que cruzaram meu caminho. Inclusive uma que uma vez me deu um revés, né, cara? Ela chegou pra mim e falou assim: se você tivesse noção da capacidade que você tem, você ia concentrar mais nos seus estudos. Eu falei, caramba, velho. Parabéns aos mestres que lecionam, né? Mestres verdadeiros. Deus abençoe os senhores, as senhoras. Criançada, vamos prestar atenção na aula aí. Bom dia, Delavi. Grande abraço. Tríplice fraternal, um abraço. Bom dia, o Magno, né? O Marcão, e aí? Bom dia, Amarelinho. Amarelinho não, Magrelinho. Bom dia, Dona Terça. Bom dia, Fábio, a galera lá, Fabrício, Eric, Fábio, acessórios. Da professora Alice Freire, antiga Castrilão. Hoje a gurizada tá lá, pleno vapor, hein? Todo mundo descansado, bateria carregada. Vamos chegar, vamos trabalhar. Fábio, acessórios. Um abraço aí, moçada.

Bom dia, Rodrigo Santos, da Beira Rio, na Escuta da Manhã Sertaneja. Deus te abençoe também, meu irmão, hoje e sempre, hein? Bom dia, boiadeiro de plantão. Essa aqui é pra quem vem lá da Nova Chavantina. Você vai pular hoje, é?

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Mandar um bom dia especial pra galera de Chapada dos Guimarães. Alô, Eudes! O rei da piscina, né? Piscina limpa é com o Eudes lá em Chapada dos Guimarães. Ô, Eudes, um abraço pra você, meu irmão. Deus te abençoe, obrigado da sua amizade aí, da sua companhia. Ontem a gente teve a grata satisfação de encontrar com o Eudes, né? Aê, boiadeiro. Eudes é gente boa demais, cara. Né? Ele é biker, ele é born to be wild. E ele tem ali uma empresa da manutenção em piscinas. Chama o Eudes aí, chama ele. 65992082277. Um abraço, Eudes. Olha lá o Paulinho do Quero Mais. Fazia hora que eu não via Paulo, né? Paulo, eu conheço Paulo desde 1990, né? Só tem 36 anos só. Um abraço a galera de Chapada dos Guimarães. Bom dia. Mandar um bom dia aqui também pro Kleber, pra Priscila, esse final de semana lá na churrascaria Chimarrão. 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Bom dia, Tana! Tana é o PEC nosso aqui, graças a Deus, Tana, tudo na mais perfeita ordem, né? Não, o trem tá fruindo. Bom dia. Hoje é terça, sabor segunda, né? Terça, sabor segunda. Bom dia pra você que tá perdido aí, ó. Meu, ah!

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1: Bom dia, bom dia, bom dia, bom dia. Bom dia pra você que tá ligado na melhor programação, é claro, Gazeta FM. Parabéns aí, primeiramente, a todos os aniversariantes do dia de hoje. Uai, não tá tocando a trilha, por quê? Ah, tá aqui. Parabéns a todos os aniversariantes do dia de hoje, você que está aí assoprando as velinhas, né? 8 de setembro de 2026. Bom, eu agradeço a Deus pela oportunidade de estarmos vivos. Convido você, então, para refletir sobre... Eu oro por você, você ora por mim, juntos nós oramos uns pelos outros. Querido Deus, graças te damos, ó Pai, pela noite de repouso que o Senhor nos concedeu. Que possamos verdadeiramente, Deus, estar em sintonia contigo para compreender quando o Senhor fala não. Muita gente confunde, acredita que o simples fato de orar já tem direito a receber muita coisa, né? E na verdade não é assim, Senhor. Que o Senhor possa nos dar entendimento, nos dar coragem para trabalhar, para compreendermos que o que conquistarmos na vida é consequência do fruto do nosso trabalho. E que possamos trabalhar com vontade, com afinco, respeitando não porque o patrão está olhando, mas porque o Senhor está vendo. Por isso, aceite a nossa oração nesse dia, esteja com cada ouvinte, com cada colega de trabalho, é o que te pedimos, te agradecemos, te louvamos e bendizemos em nome de Jesus. Amém, amém e amém. Lembre-se que o homem não pode ir tão longe que Deus não possa alcançá-lo. O cair é do homem, o levantar é de Deus. E eu vou me despedindo na esperança de que este mesmo Deus me trará de volta amanhã a partir das 4 horas com mais uma edição do Manhã Sertaneja. Jamais se esqueça que o homem vale o que tem, tem o que merece e recebe o que faz por merecer. Deus sem você, ele continua sendo Deus. E você sem Deus, quem é? Não é nada. Só a fagulha do átomo nem existe, ou seja, a direção geral é dele, Dorileu Leal, nosso presidente, vice-presidente Carlinhos Dorileu, diretor artístico Fernando Francis, programação musical do Topo Gijo.

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0: Muito bem, ótima manhã pra você de terça-feira. A partir de agora, eu, João Paulo, tô chegando por aqui pra te fazer companhia até às 11 da manhã com o nosso Bom Dia Gazeta. Pra você que tá aí ligado com a gente, uma ótima e excelente manhã de terça-feira, dia 8 de setembro de 2026. Já tô querendo antecipar a volta do Naldinho aqui, ó. Naldinho que só volta dia 18. Eu tô falando dia 18 pra antecipar a volta, Naldinho. Pra galera que tá aí já me chamando de João Paulo Ferreto, bom dia pra você também, ó. Hoje comemoramos aqui o dia do aniversário de Vitória e também o dia mundial da alfabetização. Aí, ó. 7 horas 10 minutos, a gente começa o melhor som de Lucas e Igor. Aumente o volume aí, vem comigo.
1: O nome dela é Flash, hein?

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2: Gazeta FM é o melhor som de Fred e Fabrício. Você não cuidou, esse é lançamento que é bom, a gente toca pra você com toda certeza, hein? Pra você que vem comigo até as 11 da manhã, eu, João Paulo, vou te fazendo companhia aqui na melhor, na Gazeta FM. Obrigado por você estar com a gente. Deixa eu ver quem tá ligado por aqui, ó. A Pedrosa e o José estão por aqui, já sintonizados, curtindo a programação com a gente. Uma ótima manhã, obrigado pelo carinho da audiência. Fala comigo!
3: Bom dia, João Paulo, Vitor Hugo.
2: Bom dia, Vitor Hugo.
3: Fernando de 302, Fábio Miguel 308, Fábio 16, o Rodrigo Padalila, pro irmão José Roberto, pro Robertinho, pro Evelyn, pro Índio, pro Laurezinho, pro Glauco, pro Marcelo, pro Santana, pro meu irmão Chica Tujucal, pro Ezequiel, Gilmar, pro Tago Marques, Evandro Coró, Figueiredo Reis, Teixeirão, Charlão, Bigode, Dona Grazi, lá da Caribu Transporte, manda pro Nerd do Porte, manda pro Conrado,
2: manda. Negar
3: Novo Paraíso e manda lá pro Bebê da Bom Futuro, porque a Gazeta tá legal.
2: Tudo tá igual. Legal, Vitor Hugo, abraço pra você, obrigado, bom dia, João Paulo, manda um bom dia para todas as pessoas do Barra do Aricá e um abraço para os meus afiliados, é o Ederson, Elielson, Diogo, Juninho, Amanda, Raila, Luana, eu me chamo Marquinhos, valeu Marquinhos, abraço pra você. Bom dia, João Paulo, bom dia pra você, Marli, Deus abençoe, ótimo dia, obrigado pela sua sintonia, fala menina, fala.
4: Bom dia, João Paulo.
2: Bom dia.
4: Mas aqui no assentamento, esse dia 3,
2: opa!
4: Meu filho Marcos e Michel, meu esposo Marco, pra minha nora Elisa, e também pro pessoal lá na comunidade Pai André, Nosso Senhor Livramento, pra minha mãe Hilda, pro meu irmão Nivaldo, Vandes, Sebastião. Beijo, tá na Gazeta.
2: Tá legal, abraço pra você, obrigado pelo radinho ligado. Agora 7 horas 20 minutos, a gente vai de...
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2: Dica Astral. Alô você de Áries, ó, comece o dia com o coração mais firme e a cabeça no lugar. Será uma boa combinação para decidir o que estava nublado. O amor, os filhos e os projetos autorais ganharão uma atenção especial hoje. Alô você de Touro, a casa e a família serão os pontos de apoio do dia, com o clima mais leve e a sensação de que o chão voltou a ficar firme. Um assunto de alguém próximo que andava sem solução encontrará o tom certo agora. Alô você de Gêmeos, conversas de hoje ampliarão responsabilidades. Esclareça dúvidas, aprenda algo, promova a união da equipe, brilhe nas reuniões de trabalho. O dia será repleto de novidades e descobertas. Alô você de Câncer, o dinheiro entrará em uma fase mais estável. Você enxergará com clareza o que dá para assumir. O dia trará reconhecimento dos seus esforços e um ganho concreto. Aproveite o dia para negociar valores de forma justa e organizar o orçamento do mês. Agora 7 horas 22 minutos, daqui a pouquinho tem mais de Castral.
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2: Em Cuiabá, 21 graus. 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
5: Estamos de volta, Gazeta FM, para você que vem comigo até às 11 da manhã, temperatura subindo.

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0: Fred e Gustavo Lima, meu amigo. Tudo bem?
1: Obrigado, Amado.
0: Que honra ter você aqui.
1: Que alegria estar com você, querido.
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3: Gazeta FM é o melhor som de Amado Batista. Participação especial de Gustavo Lima. Alucinação. Essa música é top, o que é bom tá aqui na Gazeta para você aproveitar com a gente. Agora 7 horas 39 minutos, você pode interagir com a gente no 65999872045. Manda sua mensagem, fique à vontade.
4: Bom dia, bom dia, bom dia.
3: Bom dia, queridão.
4: Bom dia, ótima terça-feira pra nós.
3: Opa, pra gente.
4: Manda pra nós uma música aí, bem animadinha aí.
3: Manda.
4: Manda pra nós um lambadão aí. Adilson Pé 90, oferecendo pra Ana Lai da Ficha.
3: Valeu, Adilson. Abraço pra você, queridão. Ótima manhã de terça-feira. Comecinho de semana já, né? Ontem, feriado, o pessoal aproveitou a beça. Vambora, que hoje tá começando.
5: Bom dia, meu amigo João Paulo.
3: Bom dia.
5: Cristina Campos, do bairro Pouso Macambá.
3: Cristina.
5: João Paulo, que você tem uma excelente terça-feira, João
3: pra
5: Paulo.
3: Pra você também, Laura.
5: E manda alô pra todos que estão vindo na Rádio Gazeta FM, pra Sirlei, Mara, Sueli, que estão curtindo você.
3: Pra galera toda.
5: Lá na Cantina do Sabor.
3: Isso.
5: Tá legal.
3: Tá legal, Laura. Obrigado pelo carinho da sua audiência, tá bom? Agora 7 horas 40 minutos, tem mais
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3: Tem mais Dica Astral pra você. Alô, galera de Leão. Olha, com a Lua e Júpiter em seu signo, você estará autoconfiante, mais visível e com humor no lugar certo. Será um excelente momento para renovar a imagem e se apresentar bem, assumir o maior protagonismo. Alô, você de Virgem! O melhor do dia será desacelerar, soltar a imaginação, dar crédito aos sonhos e se fortalecer interiormente. Dúvida ou acordo financeiro ganhará solução com paciência e boa conversa. Alô, você de Libra! A atividade em equipe será o destaque do dia. Com apoio da gente que soma, é ótimo para resultados melhores. Os relacionamentos ganharão segurança e as conversas ficarão mais francas. Com Vênus em seu signo, será um ótimo período para construir vínculos de confiança. Alô, você de Escorpião! O dia trará oportunidades de expansão profissional e financeira. Assuma novas responsabilidades, aumente a exposição e brilhe publicamente. Desta vez, você estará e terá estrutura para dar conta das demandas sem se esgotar no caminho. Agora 7h42, daqui a pouquinho tem mais de Castral.
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3: Temperatura subindo, 22 graus.
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0: A Gazeta tá legal, está entrando no ar mais um Segura Peão aqui na Gazeta, pra você que tá aí ligado comigo, ótima manhã, boa terça-feira pra você, 7h49, tá bom demais juntinho com você por aqui até as 11 da manhã, e o nosso Segura Peão de hoje tá assim ó, Zezé de Camargo e Luciano, tem Luciano e Lucimar e tem também Danilo e Davi, o Segura Peão começa agora!
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0: Eita, na Gazeta, tá legal. Danilo e Davi, não mexe nas minhas gavetas. Ô, Nayara, toda vez que eu ouço essa música, não mexe nas minhas gavetas. O que que te faz lembrar da letra, assim, do nome da música? Não mexe nas minhas gavetas. Não mexe no que é meu. É aquele cara que tem um relacionamento com a mulher e fala assim, isso aqui é minhas coisas, você não mexe, não. Põe a mão aqui, não, que eu não gosto. Que é isso? 8 horas em ponto. Pra você que tá ligado com a gente, uma ótima e excelente manhã de terça-feira. Véspera, hoje é véspera novamente. Hoje é véspera de novo. Ontem foi o feriado e hoje é a véspera do aniversário da minha amiga Nayara. Que amanhã completa mais um ano de vida, Nayara, que amanhã faz 22 anos de idade. Que beleza. Nayara, 22 aninhos só? Não, 22, menina, que isso? 22 anos de idade, Nayara. Amanhã, Nayara, você vai falar ao vivaço, vai agradecer a galera que vai mandar mensagem pra você amanhã por aqui. É, tudo isso, viu, Nayara? Muito bem, 8 horas em ponto, tem mais...
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0: Finalizando o Dica Astral de hoje, alô você de Sagitário. Ó, um plano de viagem, curso ou projeto de longo alcance será papel e finalmente sairá do papel e ganhará data de lançamento. O ânimo estará bom e o otimismo virá acompanhado de soluções práticas. Alô você de Capricórnio, ó, dinheiro que vem de fora de uma ação ganha na justiça. Você vai ganhar na justiça um dinheiro que vem de fora. Sociedade ou de acordo antigo, entrará em fase de solução. A família dará apoio que você precisa para restaurações na casa ou negócio imobiliário. Resolva documentos, seguros e assuntos que exigem confiança e discrição. Alô, você de Aquário! As parcerias estarão em foco com o acordo finalmente encontrará o tom certo. Alguém importante para você dirá com clareza o que sente ou o que pretende e isso mudará o rumo das coisas. Ó, rapaz, o negócio tá melhorando aqui. Alô, você de Peixes! O trabalho fluirá com tranquilidade. Você conseguirá tirar de frente o que vinha se acumulando ou fechar nova proposta e se estabilizar. A saúde responderá bem aos cuidados simples que vão do sono à alimentação e à hora de parar. Aproveite essa fase para organizar as contas e enxergar com honestidade de onde o dinheiro escapa. Poder de conquista em alta. Agora, 8 horas e 1 minuto, esse foi mais um Dica Astral.

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4: Gazeta 8 e 10.
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4: Gazeta FM, você ligado com a gente, curtindo em alto e bom som nessa manhã de terça-feira. Até às 11 da manhã. Eu, João Paulo, vou seguindo com você. Roberto Carlos, quero ter você perto de mim.
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0: Bala Lojada passando por aqui para você ligado com a gente na Gazeta FM. Ótima manhã de terça-feira. A semana começou hoje aí, né? Pra galera que pegou aquele feriado. São aí 3 dias em casa, tranquilo. Sábado, domingo e segunda-feira, que foi ontem, olha aí. Hoje a alma está renovada, energias renovadas e fortes para começar a terça-feira bem boa e tranquila, né? Ou não? Ah, eu tô é cansado da ressaca. Será, rapaz? Que isso? Você teve aí uns 2 dias pra curtir, ó. E tá cansado? Tá nada. Vamos lá que a festa é nossa. Agora são 8 horas e 21 minutos. Deixa eu ver quem tá por aqui curtindo a programação. Fala, garoto.
1: Bom dia, João Paulo. Bom dia.
0: Bom dia.
1: Nós temos um ótimo dia.
0: Opa, com certeza.
1: Uma segunda-feira.
0: Feliz. Mais uma.
1: Um abraço pra todos. João Paulo, se for possível, manda aquele modão do... João Mineiro e Marciano.
0: João Mineiro e Marciano.
1: Aí, ok? Uhum. O Duque Dalvan, a Espinheira Danada. Fazem essa pra nós aí, João Paulo. Abraço, boa semana. Fique com Deus. Tchau, obrigado.
0: Tchau, obrigado. Valeu, garoto. Abraço pra você. Maria Clara.
2: Oi, João Paulo, bom dia.
0: Bom dia.
2: Tudo bem? Sou Maria Clara, moro na Fazenda Mimoso. Tô passando pra desejar uns parabéns aí pra minha irmã Sandra. Tá Opa. Fazendo aniversário hoje. Deus abençoa ela.
0: Parabéns.
2: Manda uma música do Amado Batista com Gustavo Lima. Tá na Gazeta, tá legal. Em breve
0: eu vou aí, se Deus quiser. Valeu, Maria Clara, essa a gente já tocou. Gustavo Lima e Amado Batista, a alucinação já foi, tá bom? Mas eu desejo aí tudo de bom pra você, pra irmãzona que tá fazendo mais um ano de vida. Paz, saúde e prosperidade é o que desejamos. 8h22.

Banco Central proíbe publicidade em comprovantes do Pix a partir de março de 2027. Os comprovantes do pagamento do Pix não poderão incluir publicidade, ofertas comerciais, links externos, nem qualquer conteúdo não relacionado à transação, decidiu o Banco Central. A mudança faz parte de uma atualização das regras de experiência e segurança do sistema. A nova norma começa a valer a partir de 1º de março em 2027. Segundo o BC, o objetivo é garantir que o comprovante tenha a função de apenas registrar e demonstrar a operação realizada.

0: As telas exibidas aos usuários deverão apresentar situações em linguagem mais próxima do cotidiano, permitindo que o correntista identifique com maior facilidade o tipo de golpe sofrido. Apesar das mudanças, na experiência de uso, as regras gerais do MED permanecem as mesmas. Da redação de Thalita Rocha para o Gazeta Express. 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
1: Gazeta 8:32.
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1: Muito bem, Gazeta FM, agora 8 horas 33 minutos. Está começando mais um Tira-teima aqui na Gazeta. É, dessa vez você pode faturar 2 vouchers para o melhor rodízio do Brasil lá na Casa da Pizza. Você e quem vai curtir esse rodízio, hein? 65999872045. Mande a sua mensagem, nome completo e escolha a sua música do Tira-teima. Música 1 tem Marcos e Belucci, Pena que Seja Namora. Música 2, Wesley Safadão, Displicente com Rei Vaqueiro. E música 3, Maiara e Maraíza, 9010. Mande já a sua mensagem e escolha a sua música pra tocar de novo. Se ela tocar, você pode se dar bem. O Tira-teima começa agora.
6: Sim.

0: 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Displicente. Conta essa história pra nós, pai.
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90 a 10, onde uma pessoa tem 90% daquilo que você procura em alguém, só que você foca naqueles 10% que falta. Aí você sai pra rua, se aventura, e realmente você encontra aqueles 10%, mas não se deu conta que perdeu os 90%.

0: Muito bem, Gazeta FM, você ligado e curtindo comigo em alto e bom som aqui na Gazeta. É bom estar com você. Eu, João Paulo, vou seguindo até as 11 da manhã com muita música, diversão garantida e contando com ela a sua participação também. Bom, pra você que tá aí ligado no Tiratema, continue fazendo a sua votação, escolha a sua música, hein? A gente vai para o intervalo bem rapidinho, na sequência já temos aí a resposta do nosso Tiratema. E será que vai ser a sua? Será que vai ser a sua? 65999872045. Tem Maiara e Maraíza, 9010, música 3. Música 2, Displicente e Wesley Safadão já tocou. E a música 1, Marcos e Belucci, Pena que você já namora. Escolha a sua e mande o número da sua resposta. 1, 2 ou 3. 65999872045. Agora 8h43, a gente volta rapidinho.
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8: Gazeta 8:51. Estamos de volta na Gazeta FM para você comigo de radinho ligado. Vamos seguindo nessa terça-feira, tocando as melhores músicas para você.
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8: Muito bem, pra você que já votou, escolheu a sua música preferida, ela toca de novo. Ela toca de novo a sua escolha. Dessa vez, quem vai se dar bem e faturar com a gente? O presentão, 2 vouchers do melhor rodízio do Brasil lá na Casa da Pizza. Dessa vez é você! Parabéns, Ana Paula da Silva, final do telefone 988. Você se deu bem, menina. E tá levando pra casa 2 vouchers do rodízio lá na Casa da Pizza, Music Bar ou também da General Melo. Aí fica a sua escolha, tá bom? Já mandei a mensagem pra você no seu WhatsApp, espero que você aproveite demais. E a música vencedora foi essa, Maiara e Maraísa, 9010.
11: Existe uma teoria que se chama 90-10, onde uma pessoa tem 90% daquilo que você procura em alguém, só que você foca naqueles 10% que falta. Aí você já vai pra rua, se aventura, e realmente você encontra aqueles 10%, mas não se deu conta que perdeu os 90%.

0: tá na Gazeta, tá legal. Ah, que cara apaixonado é esse, rapaz? Que menino romantizado. Os travessos, quando a gente ama. Quando a gente ama, a conversa muda. Aí o negócio fica bacana, né, Louro? Ô, Louro, quando a gente ama, Louro, até a conversa muda. O cara fica até diferenciado. Hoje eu tô recebendo aqui, gente, nos estúdios da Gazeta FM, o casal mais romântico do Brasil. Tá aqui, ó. A minha amiga Sila, e meu amigo Louro. A Sila que semana passada falou assim: João Paulo, toca pra mim aí o peão todo tatuado. Aí eu falei: não é possível, rapaz. Eu falei: eu só toco se o Louro mandar um áudio aqui permitindo esse negócio aí, Sila. E o Louro permitiu, o Louro falou: não, pode tocar aí que eu permito. Peão todo tatuado pra Sila. Agora você vai ter que fazer tatuagem, Louro. Sila, vem cá, Sila. Chega pra cá, manda um bom dia pra essa galera linda, Sila, que tá aí te ouvindo. A Sila que veio de longe nos visitar. Bom dia,
1: bom
0: Sila!
1: Bom dia, João Paulo, tudo bem? É um prazer te conhecer pessoalmente, gente. Ele é muito querido.
0: Sila, você é maravilhosa.
1: Obrigado, você também,
0: obrigado pela visita, Sila.
1: Eu que agradeço, pra mim é muito emocionante ver, gente, você pessoalmente.
0: Que mulher sensacional, o esposo dela é incrível. Gente maravilhosa. Eu vou ter que ir lá na fazenda da Sila, rapaz.
1: Pode estar convidado, passar o sábado, domingo, o dia todo comigo.
0: Meu, eu vou ter que levar a mala pra lá, vou ficar um mês lá. Na...
1: Leva a esposa e já fala pra ela, ó, prepara a maquiagem, tudo, quei lá, ele é maravilhoso, filha.
0: Sila, sua linda, um beijo pra você.
1: Pra você também,
0: pro meu amigo Louro também que tá por aqui.
1: Tá bom?
0: Abração, Louro, tamo junto, beijo, viu?
1: Tamo junto.
0: Sucesso, amigo. Sila.
1: Maria Clara, estou aqui, Maria Clara.
0: Só falta Maria Clara, né, Maria Clara? Você tem que vir aqui nos conhecer, Maria Clara. 9 horas 4 minutos, a gente volta rapidinho.

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2: Em Cuiabá, 25 graus.
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0: Gazeta FM, você ligado e curtindo com a gente, Guilherme e Benuto. Guilherme e Benuto, eu duvido. Rapaz, essa é boa e o que é bom você ouve aqui na Gazeta FM. Muito bem, a gente vai acompanhando juntinho com você. Ficamos juntos curtindo o melhor som por aqui na 99,9. Até às 11 da manhã, eu, João Paulo, vou te fazendo companhia por aqui. Você pode interagir com a gente também no 65999872045. Deixa eu ver quem tá por aqui ligado com a gente já também. Cadê? Agora vai. Tá aqui, ó. Bom dia, João Paulo. É a Fátima. Fala comigo, Fátima.
3: Bom dia, João Paulo.
0: Bom dia, Fátima.
3: Põe a Simone Mendes aí pra nós.
0: Simone Mendes.
3: Vamos comer uma mandioquinha frita.
0: Mas rapaz, quem gosta de mandioquinha frita tá aqui, ó.
3: Pra você daí da rádio. Tá na Gazeta? Tá legal.
0: Tá legal, Fátima. Abraço pra você. Obrigado pelo radinho ligado. Bom dia, João Paulo. É o meu amigo Johnny Ferreira. Tá ligado com a gente, curtindo a programação. Fala, garoto.
4: João Paulo, pra semana ficar mais gostosa, manda o Gustavo. E pra ficar mais amada, manda o amado.
0: O amado?
4: Ah, meu amor.
0: Não.
4: Quero
0: Olha,
4: ficar
0: rapaz.
4: Na Gazeta.
0: Que
4: é
0: isso?
4: Aqui é Johnny São Mateus curtindo com você, João Paulo.
0: Que beleza. Valeu, Johnny. Abraço pra você. Menino, você tem talento, rapaz. Você tem talento. Afonso tá por aqui ligada. Bom dia, João Paulo. Afonso do Jardim do Cirário 2. Abraço pra você, Afonso. Fala, garoto.
5: Fala aí, meu amigo João Paulo. Bom dia, bom dia.
0: Bom dia, bom dia.
5: Da Sintonia da Gazeta. Grande abraço a todos vocês aí da Gazeta. Manda um abraço pra nossa galera do transporte coletivo aí.
0: Manda.
5: Sempre na Sintonia. Se for possível, manda alguma de Claudinho e Bochecha aí pra gente relembrar.
0: Opa, isso é da boa.
5: Tá na Gazeta, João Paulo?
0: Tá legal, queridão. Abraço pra você, Mariovaldo. 923.

Nanoempreendedor fica dispensado de CNPJ e nota fiscal eletrônica até o fim de 2028. O chamado nanoempreendedor, microempreendedores e com receita anual inferior a 40,5 mil, não precisa mais se inscrever no CNPJ nem emitir nota fiscal eletrônica até o final.

0: parlamentar a partir de 1º de janeiro de 2029 poderá voltar a existir exigência de inscrição no CNPJ e emissão de documentos fiscais eletrônicos. Da redação de Thalita Rocha para o Gazeta Express. 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
5: Muito bem, está entrando no ar mais um Super Sequência aqui da Gazeta FM. Para você ligado com a gente na programação dele, o meu amigo Topo Gigio. 9 horas 33 minutos para a gente ficar bacana com o nosso Super Sequência. Você ouve três músicas do seu artista favorito. Chris DeBus chegando para você com The Lady in Red. Tem também So Beautiful e Loving's My Decision. Para você curtir três músicas de Chris DeBus aqui na Gazeta FM. Aumente o volume, o Super Sequência começa agora!

Muito bem, tá na Gazeta, tá legal, melhor som. Você curtindo com a gente o Super Sequência de Chris de Bush, passando por aqui. Love is My Decision, essa foi a última que você ouviu também. So Beautiful e The Lady in Red, três músicas do seu artista favorito. Muito bem, agora 9 horas 46 minutos, a gente vai por um intervalo bem rapidinho. Na sequência tem mais músicas pra você curtir com a gente até às 11 da manhã. Eu, João Paulo, vou te fazendo companhia.

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2: E pela seleção brasileira, Carlo Ancelotti já definiu a pré-lista para os primeiros amistosos após a Copa do Mundo. A relação tem cerca de 50 jogadores e reúne algumas novidades, com o treinador priorizando jovens para iniciar a renovação do elenco. Entre os nomes já revelados estão Breno Bidon do Corinthians, Gabriel Bontempo do Santos, Matheus Pereira e Caio Jorge do Cruzeiro e Samuel Lino do Flamengo. A convocação oficial, com 26 jogadores, será anunciada nesta quarta-feira, às 3 da tarde, na sede da CBF. O Brasil enfrenta a Austrália duas vezes, nos dias 25 e 29 de setembro, e depois encara a Índia em 3 de outubro.
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56 minutos para você ligado com a gente, uma ótima e excelente manhã de terça-feira. Manda um abraço lá para Dona Odília, a mamãe da Sila tá por aqui ligada com a gente. Beijo, Dona Odília. Meu amigo Alfrânio Neto também tá aí na rodagem curtindo a programação e pedindo a música de Bruno e Barreto, Texana 37. Valeu, Alfrânio Neto. Mas ó, tô passando aqui pra te falar que tá rolando um voucher de R$200 da Rede União de Supermercado, gente. 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Bruno e Barreto, Texana 37.

0: presente. Obrigado, irmãos.
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2: Gazeta FM, bom dia, Gazeta. Fabrício e Fernando passando por aqui para você ligado com a gente. Beijo demorado. Participação especial de Guilherme Santiago nessa música. 10 horas e 2 minutos para você ligado com a gente. Obrigado pelo carinho da sua audiência. E ó, valendo aí o voucher de R$200 em compras da Rede União do Supermercado, já temos o sortudo ou a sortuda que vai se dar bem. Olha aí que legal. Quem vai faturar esse presentão com a gente hoje é você, Josiane Peixoto, final do telefone 6766. Menina, você se deu bem? Tá levando para casa um voucher de R$200 da Rede União de Supermercados. Espero que você aproveite bastante, tá bom? Agora são 10 horas e 3 minutos. A gente vai para um intervalo bem rápido. Na volta tem mais músicas para você. Continue comigo até as 11 da manhã. Eu, João Paulo, vou te fazendo companhia.

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2: Em Cuiabá, 27.

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6: Tá na Gazeta, tá legal? Estamos de volta, 10 horas e 12 minutos. Ótima manhã pra você. Gazeta FM, Diego e Victor Hugo.
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Gazeta FM, você ligado e curtindo com a gente em alto e bom som. Tome aí um beijo então, sorri com participação especial de Mike e Rodrigo. Essa música é linda demais. E ela voltou com tudo esse ano, né, gente? Regravação ficou linda, ficou bacana demais. Pra quem gosta de uma boa música, tá aí, ó. Agora são 10 horas 21 minutos para você ligado comigo. Obrigado pelo carinho do radinho ligado também aí pela sua audiência. Deixa eu mandar um beijão para Vanessa e para Aline que estão lá no Sicoob Central ligadas com a gente. Beijo, beijo. Obrigado pelo radinho ligado. Vanessa e Aline estão aí curtindo a programação com a gente também, né? Vamos lá, 10h21, a gente volta rapidinho.

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0: 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Tá na Gazeta. 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
0: Muito bem, Mato Grosso tem mais de 1000 vagas em cursos gratuitos para alunos do ensino médio.
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0: Estudantes matriculados no ensino médio regular da rede pública estadual ganharam uma oportunidade de capacitação profissional por meio de uma iniciativa conjunta entre o Senai e a Seduc. O programa disponibiliza 1100 vagas presenciais com direito à certificação, divididas em 16 municípios mato-grossenses. O projeto FixEduc foca em capacitações de curta duração nas áreas de tecnologia, rotinas administrativas e recursos humanos. A meta é fornecer ferramentas práticas para que os jovens possam tanto aprimorar o currículo para o mercado de trabalho, quanto dar suporte à trajetória acadêmica. Em Cuiabá, são 270 vagas disponibilizadas entre Senai Distrito Industrial e o Senai Porto. Cursos de assistente administrativo, recursos humanos, operação e manutenção de computadores. Já em Várzea Grande, são 150 vagas em turmas de

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7: 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Agora 10 horas 32 minutos. Uma excelente manhã de terça-feira para você. Ao melhor som de Ed Brito e Samuel.

0: dessa, viu?
1: Tô vendo, hein?
0: Essa
1: tô
0: é difícil de achar, viu?
1: É difícil demais.
0: Quem achou, daí eu prendo a Mega Sena, rapaz.
1: Obrigado, Felipe.
0: Valeu! Zé Michel e Augusto.

0: Muito bem, a música do dia, Augusto e Gabriel, você tem dessa, com participação especial de PH e Michel, hein? Agora 10 horas 43 minutos para você ligado, interagindo com a gente por aqui. Obrigado pelo carinho da sua audiência. Tá por aqui a Emily Barros do Jardim Renascer também curtindo a programação com a gente. Obrigado pelo carinho da tua sintonia, menina. Fala comigo.
1: Bom dia.
0: Eu
1: ouvi a música do Panda, Eu Te Seguro.
0: Eu Te Seguro.
1: Toca ela aí para nós, ofereço para vocês, para todo mundo que tá ouvindo. Beijo, Camila Fragoso do Jardim Paula 2, vai ver grande.
0: Valeu, menina. Abraços para você, mas gosta de tirar a onda. Aí mandou aqui pra mim, bom dia, João Paulo Ferreto. Eu vou te contar, ainda tem dessas, né? Beijo pra você, obrigado pelo radinho ligado. 10 horas 43 minutos, o intervalo é rapidinho.

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bem? Tá na Gazeta, tá legal? 10 horas 52 minutos pra você comigo que ficou de radinho ligado desde as 7 da manhã. Olha, muito obrigado pela sua audiência. Valeu, valeu demais pela parceria de sempre, tá bom? Já aproveita, segue lá no Instagram, @JoãoPauloRádio. Vai lá! Eu vou ficando por aqui na programação dele, Topo Gígio. A coordenação artística de Lennon France, direção-geral de João Dorileu Leal. A vice-presidência do Grupo Gazeta é dele, meu amigo Carlinhos Dorileu. Galera, a gente se encontra por aqui amanhã novamente. A partir das 7 da manhã eu vou fazer companhia pra você também. Chame como quiser de amigo de João Paulo ou, se preferir, João Paulo Ferreto. Tá bom? Fica aí ao seu critério de escolha. Gente, ó, a gente toca a última de Zezé Di Camargo e Luciano. Após essa, ficaremos aí com o horário gratuito, propaganda eleitoral pra você. E após essa, tem a nossa amiga Darlene Rodrigues chegando com muita animação e diversão garantida. Forte abraço pra você, fiquem todos com Deus e a gente se encontra amanhã. Tchau, tchau!

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0: Gazeta FM 11:32.
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0: Tá começando mais uma edição do nosso Show Business aqui na Gazeta FM. Bom dia, gente, bom dia pra quem é de bom dia. Ih, darling, você chegou dando bom dia? Eu já tô almoçando, então já é boa tarde. Pra você que tá almoçando com o rádio ligado aqui na Gazeta, é boa tarde. Ótima hora do almoço pra todo mundo. Eu sou a Darlin Rodrigues. Eu tô aqui, graças a Deus, com mais um dia pela frente. Não é mais um dia fazendo companhia pra você com muito gosto, muita alegria. Taricão é a primeira hoje.

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Terça-feira, 8 de setembro de 2026, pós-feriado. Como é que tá hoje aí? Tá legal? Como é que tá? Como é que tá o dia aí hoje? Hein? Tá mais difícil pra trabalhar hoje, tá parecendo segunda-feira, não tá? Ótima segunda pra você ligado aqui na Gazeta. Obrigado pela companhia, viu? Nossa, tem tanta coisa boa pra eu contar pra você hoje aqui no Show Business. Nossa, Thalita. Thalita chegou depois do passeio que ela fez aí no final de semana. Animada pra trabalhar, hein, Thalita Rocha? Tá cheio de informação boa agora aqui, ó, pra eu poder contar. Gustavo Lima derruba acidentalmente bebidas de vendedor e pede desculpa. Você passou bem o fim de semana, né, querida? Foi passear, andou, bateu perna. Hoje você tá trabalhando animada. Tem dia que quase não tem notícia que presta. Hoje até que tem, né, Thalita Rocha? Ai, ai, a Thalita é a nossa, ela que cuida, né, do nosso show business aqui, enfim. Ai, hoje ela chegou animada. Mãe da Virgínia confirma reconciliação com aquele namorado dela lá, que eu acho que é só interesseiro. Destaque da Copa, vozinha indicada ao prêmio de melhor goleiro do mundo. Caramba! Estudantes brasileiros usam IA mais que a média de outros países. Será que os estudantes daqui são mais burros? Ai, ai, eu vou te contando aí no decorrer de hoje. Tá, tem muita coisa legal mesmo pra eu poder contar pra você aqui no programa hoje. Essas e outras a gente vai desenrolando aqui no decorrer do programa. Agora eu quero mandar um beijão pro Alex que tá em Jaciara, ele tá ligadinho na Gazeta. Alex, essa música é pra você, um beijo, ótimo dia, ótima terça.

0: linda. Nossa, que linda essa música. Não, não tá doido. Matheus e Cauã nessas horas. Mais um show business aqui na Gazeta FM, até logo mais uma da tarde. Deixa eu te contar então, deixa eu contar. Um dos personagens mais marcantes da Copa do Mundo 2026 está na disputa por um dos principais prêmios individuais da temporada. O Vozinha, o goleiro do Cabo Verde, foi anunciado hoje entre os 10 indicados ao prêmio de melhor goleiro da Bola de Ouro 2026. Que bacana essa premiação e que bacana a indicação dele, né? Meu Deus! O veterano, que tem 40 anos, ajudou Cabo Verde a chegar à segunda fase na primeira participação numa Copa do Mundo. Vozinha terminou o Mundial com 18 defesas em 4 partidas e chamou a atenção especialmente nos empates contra a Espanha e a Arábia Saudita. Na estreia, ele fez 7 defesas no 0-0 com os espanhóis e foi eleito o melhor jogador da partida pela FIFA. 3 dos 10 goleiros indicados são africanos. Um recorde para a categoria desde a criação do prêmio de melhor goleiro do ano em 2019. Tradicionalmente realizada em Paris, esse ano, porém, a organização decidiu levar o evento pela primeira vez para Londres, para celebrar os 70 anos da premiação. A edição de 2026 leva em consideração os destaques da temporada 2025-26 e também teve a Copa do Mundo como um dos principais eventos do período de avaliação. Que legal, né? Tomara que ele ganhe, né? Imagina, um cara simples pra caramba. Eu acho que todo mundo deve ter acompanhado aí nas redes sociais a história desse goleiro do Cabo Verde, né? E aí, bem bacana, achei muito interessante. Ele é indicado ao prêmio de melhor goleiro do mundo. Já pensou se ganha, né? Como melhor goleiro do mundo, que legal. Incrível, né? Thalita, vou fechar aqui, Thalita Rocha. Não entrou, não, o de 11h20. Gata, vê se dá tempo de você jogar aí. Vê se dá tempo, eu vou esperando aqui. 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E a Serra de São Vicente terá trânsito parcialmente interditado por 4 dias... na BR-364. A Serra de São Vicente na BR-364 terá operação no sistema Pare-Siga de hoje até sexta-feira das 7h30 às 5h da tarde. A medida será adotada para serviços de poda de árvores, retirada de vegetação. Durante os serviços, o trânsito será liberado em meia pista pelo sistema Pare-Siga. O fluxo de veículos será alternado a cada 30 minutos. Nesta terça e quarta-feira, a operação será realizada no sentido norte, entre Rondonópolis e Cuiabá, do quilômetro 343 ao quilômetro 352 da BR-364. Já na quinta e sexta-feira, os trabalhos serão realizados no sentido sul, do quilômetro 0 ao quilômetro 11, da variante da Serra de São Vicente. A concessionária orienta os motoristas a planejarem o trajeto aí nesse período de obras, tá certo? É, então tá aí, ó, Serra de São Vicente terá trânsito parcialmente interditado por 4 dias na BR-364. O texto é da Thalita Rocha, da nossa redação.
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5: Hora certa, 3 minutos para o meio-dia. Na hora de mais um Segura Pinhão aqui na Gazeta. Hora maravilhosa. É chegada a hora de ouvir umas modas aqui. A primeira é pra acabar com os piqui do Goiás. É pra roer todo o queijo de Minas. Nossa, essa é boa. Muito boa. Vai dar uma animada boa na hora do almoço aí, hein? João Carreira e Capataz, a primeira, a segunda, Jennifer e Stephanie. E o Nando Moreno, com a música Má Sorte, com o trio Remeleixo, para encerrar o Segura Pinhão. Preparou? Posso começar o Segura Pinhão? Pode ir? Pode? Tá bom, mas tem umas modas boas hoje aqui. No. Tá bom demais. Aumenta, começou!

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Darlene Rodrigues. 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Meia dúzia come a fruta, o resto engole o caroço. 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Salário sobe de escada e os preços de elevador.

0: Mais um Segura Pião, Nando Moreno, gente!
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0: Temperatura 32 graus.
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6: Gazeta FM, meio-dia e 16. Boa tarde. Gazeta, tá legal, excelente hora do almoço pra você. Vamos ouvir a música do dia aqui na Gazeta na hora do almoço? Augusto e Gabriel hoje, com PH e Michel. Você tem ideia?

0: dessa, viu?
1: Tu vendo, hein?
0: Essa é difícil de achar, viu?
1: É difícil demais.
0: Quem achou, daí eu prendo a Mega Sena, rapaz.
1: Obrigado, Zelina!
0: Valeu! PH e Michel e Augusto e Gabriel.
2: Augusto e Gabriel aqui na Gazeta FM com PH e Michel. Você tem uma dessa. É o nome da música. Você curtiu, gostou? Ela volta ainda hoje inteirinha. Fica ligadinha, ligadinha, tá bom? Bom, durante o show do Gustavo Lima na Copa Vela, em Paulo Afonso, o imprevisto acabou mostrando a atenção e o cuidado dele com o público, com quem estava trabalhando no evento, né? O Gustavo estava jogando toalhinhas para os fãs quando uma delas acabou atingindo um vendedor ambulante que passava ali, né, por ali, com, né, do fato dele jogar, e várias bebidas caíram. Né, o sertanejo percebeu o que tinha acontecido, fez questão de parar, pediu desculpa, demonstrou preocupação ali com a bebida do moço, né? Em seguida se ofereceu para arcar com o prejuízo, falou, manda a conta que eu vou pagar e coisa e tal, né? Uhum, ele é bem bonitinho mesmo, Gustavo Lima, nessas situações, né? Vamos fofocar outra, a mãe da Virgínia Fonseca, Margarete, confirmou que reatou o relacionamento com o músico Danilo Sanfoneiro. Ela tem 60 anos, ele tem 40, né? Vem ao caso a informação? Vem, porque o povo acha esquisito na rede social, né? Ver a mulher mais velha com o cara mais novo. Geralmente, o cara mais velho virou normal, né? Com a menina nova. Agora, quando é uma velha com o cara mais novo, aí o povo fica falando. Pois é, mas foi compartilhado, então, a novidade ontem, durante a comemoração do aniversário do Zé Leonardo, né? Nos stories a Margarete falou que ela e ele se assumiram de novo e que vão se casar, né? Apesar do término, que foi em dezembro, eles mantiveram uma relação amigável e coisa e tal, tiveram umas voltas, voltaram de vez agora e vão casar. Mas eu sou linguaruda e também tô sendo paga pra isso mesmo, fazer fofoca nessa rádio. Também acho esquisito a Margarete com esse menino aí. Eu acho ele interesseiro também, eu acho. Sei não, eu não vejo assim um negócio, sabe? Um romance, um olhar. Eu não vejo um negócio de verdade. Eu vejo uma mentira também. Pronto, falei. Vamos ouvir o Lionel Rich pra matar a saudade. Sei.

0: Lionel Rich aqui na Gazeta FM pra matar saudade, né, dos anos 80. Anos 80 de volta aqui nos 99,9. Say you, say me, linda. Meio-dia e 25, treinamento da Justiça Eleitoral preparou 1.500 mesários para as eleições de outubro. Agora em mais um. Gazeta. Com foco na preparação de quem estará na linha de frente das eleições gerais 2026, mesários e mesárias convocados pela 55ª Zona Eleitoral com sede em Cuiabá passam por treinamento. A capacitação, que teve início no último dia 1º de setembro, segue até esta terça-feira na Casa da Democracia e reúne colaboradores para atualização dos procedimentos que serão adotados no dia da votação. Ao todo, participam 1.550 pessoas que vão atuar nas funções de mesários, presidentes, coordenadores de sessão, secretários técnicos de urna e de acessibilidade. Além do conteúdo teórico, os participantes recebem orientações práticas que incluem o manuseio da urna eletrônica, como aprender a ligar, desligar o equipamento, fazer emissão da zerésima, né, que é o relatório que mostra que não tem registro de voto antes do início da eleição, liberar a urna para o voto de cada eleitor, entre outros procedimentos necessários ali na condução da votação. Meio-dia 26 da redação, Thalita Rocha.
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1: Hora certa, meio-dia e 34. Boa tarde.
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1: 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Tá na hora de mais uma super sequência aqui na Gazeta FM. Sabe quem vem agora? A Veveta, a Ivete Sangalo. Três músicas da Ivete Sangalo, uma atrás da outra. A primeira é bem bonita, tá? A primeira é muito gostosa, essa música é muito linda. A Ivete Sangalo cantando com o Saulo. Não precisa mudar, vou me adaptar ao seu jeito, seus costumes, seus defeitos. Ah, essa música é muito bonita. Não precisa mudar com o Saulo, a primeira. A segunda, Faz Tempo, também é muito boa. E Quando a Chuva Passar, é a terceira. Deixa eu ver o que a Thalita falou aqui. O que é, Thalita? Ah, tá, da Veveta? Ixi, a Veveta da Bahia é amada demais da conta, né? O Brasil inteiro ama demais a Ivete Sangalo. Nossa, ouvinte legal, ama demais a Ivete. E a gente vai ouvir, então, três músicas. Se bem que eu tô falando assim, mas a primeira eu realmente gosto, Thalita. Essa primeira com o Saulo aqui, nossa. Toda vez que eu escuto essa música, eu gravo vídeo cantando junto, como se eu fosse cantor igual a Ivete, e posto lá no meu Instagram.
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1: 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Hora certa Morana aqui na Gazeta FM. 4 minutos para uma boa tarde. 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Que delícia! Guilherme Venuto e o Panda...
2: Quando Guilherme Venuto

Mais um show business aqui na Gazeta FM, Guilherme Benuto e o Panda. Eu duvido, linda. Adoro essa. De verdade. Adoro. Uma em ponto. Gente, vamos encerrar o show business então agora? Vamos encerrar aqui, porque vai começar já o ligação pra você. Deixa eu ver aqui se eu deixei alguma

0: Ah, eu deixei essa informação para falar agora antes de acabar o show business aqui. Quase metade dos estudantes brasileiros de 15 anos usa inteligência artificial como o ChatGPT ou Gemini ao menos uma vez por semana para estudar. Vocês acreditam nisso? Pois é. Aí é o que revela o Programa Internacional de Avaliação de Estudantes, o PISA, divulgado hoje pela Organização para a Cooperação e Desenvolvimento Econômico. Segundo o levantamento, 48% dos estudantes brasileiros utilizam ferramentas de IA pelo menos uma vez por semana. A média da organização é de 46%. A utilização de chatbots em pesquisas preliminares para aprender sobre um novo tema também são mais frequentes no Brasil, com 40% dos estudantes usando do que na média de 31%. O PISA, que é o Programa Internacional de Avaliação de Estudantes, é um estudo comparativo internacional realizado pela OCDE a cada 3 anos, que apura dados como sobre estudantes, né, de 15 anos. Nessa edição, o levantamento inclui dados de 91 países e economias, ouvindo mais de 760 mil alunos no total. No Brasil, concluíram a avaliação de 30 mil estudantes entre 15 e 16 anos de idade. Então tá aí, estudantes brasileiros usam a IA, não é? O ChatGPT e o Gemini pelo menos uma vez por semana para estudar. Mas eu tenho um dado importante aqui, viu? Que até professores de universidade mesmo, professores universitários mesmo, auxiliam ali os estudantes e falam que podem, né? Liberam, né, de certa forma, para fazer pesquisa e, enfim, desenvolver trabalhos usando a inteligência artificial. Então, se você ainda não usa a inteligência artificial para te ajudar aí, eu sinto em te informar que até estudante de 15 a 16 anos, são 30 mil no Brasil usando a inteligência artificial. Meu Deus do céu, você já pensou? Mas é boa, né? Eu gosto, eu não vou mentir, não sou mentirosa, eu gosto. Eu gosto do ChatGPT, eu gosto do Gemini, olha aí, que tempos são esses, hein? Quem diria a gente chegar num tempo desse, né, de usar realmente a inteligência artificial para nos ajudar hoje em dia, né, com a tecnologia, enfim, a desenvolver cada um o nosso, né? Encerramos então o Show Business, daqui a pouco ligação.
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0: 32 graus nesse momento.
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6: 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Vem comigo, deixa eu te fazer esse convite. Vem comigo, bora participar de mais um Ligação hoje. Bora, vem comigo, vamos fazer o programa comigo hoje. Grava um áudio, manda aqui pra mim no 99987-2045, grava. Peça a sua música, me conta onde é que você tá ouvindo a gente. Tô muito feliz em saber que você tá ligado, ligada, mas vai ficar melhor ainda com o seu áudio. Manda áudio pra mim.

0: Essa é a nossa ligação aqui na Gazeta FM. Tá na Gazeta, tá legal, boa tarde.
1: Essa aguinha, Dali, aqui do Pelo 90,
0: Dali. Essa aguinha aí, como é que você tá?
1: Manda um parabéns aí pro meu amigo Fabinho, Dali, hoje aí.
0: É?
1: E manda uma música pra nós aí, de Mariana Fagundes, Dali.
0: Tá bom.
1: Pra todos os ouvintes aí.
0: Tá bom, querido.
1: Tá na Gazeta, tá legal.
0: Saguí pra Fabinho, que faz aniversário hoje. Alô, Fabinho. Saúde, querido. Seu amigo, abraçando você hoje. Que beleza. Uma música da Mariana Fagundes que você quer ouvir? É, Saguí pro seu amigo. Vamos tocar, então. Uma música da Mariana Fagundes. Nossa... Esse tecladinho nosso aqui tá abençoado, apagou tudo, guri. Ai, ai, vou tocar a Mariana Fagundes, diz pra mim, pro seu amigo que faz aniversário hoje, tá bom, Saguí?

0: Mas é linda essa música, não é verdade? É de Brito Samuel aqui na Gazeta. Toda mulher, que linda. Essa é a nossa ligação até logo mais às 3 da tarde. 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Um kit não. 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
1: Hora certa, 1h32. Boa tarde.
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2: Mais um Tira Teima aqui na Gazeta, gente. Chegando o Diego e Victor Hugo agora aqui na Gazeta, moça pra casar. Vem até quando, Natanzinho Lima? Vem, você não cuidou, Fred e Fabrício. Eu vou tocar essas três, você vai escolher aquela que você gosta mais, a mais pedida, eu toco de novo. Vale presentão pra você? Sim, vale presentão, tá? Vale o rodízio da Casa da Pizza, na General Melo ou na Beira Rio, você vai aproveitar esse rodízio maravilhoso da Casa da Pizza, tá bom? 99987-2045 pra você aproveitar então o rodízio da Casa da Pizza, é só agora você votar, tá bom? Tô esperando seu voto, seu nome, nome do bairro e a música que você gosta, não esquece não, seu nome, nome do bairro e a música que você gosta, manda pro WhatsApp, 99987-2045.

0: 99 87 20 45, pra você votar agora naquela que você gosta mais das três que eu toquei agora. E você concorre ao rodízio de pizza da Casa da Pizza.
1: Curando.
0: Vem cá, deixa eu te perguntar. Você prefere degustar o seu rodízio de pizza na Casa da Pizza da General Melo ou da Beira Rio? Qual que você prefere? Ah, me fala. Grita aí pra mim. Vota então aqui no 999-87-2045 com seu nome, nome do seu bairro e a música que você gosta mais, se é A1, A2 ou A3. Eu já venho com

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5: 9 minutos para as duas. Opa, 9 minutos para as duas. Muito bem, resultado de mais um tira-teima aqui na Gazeta. Eu falei pra você escolher aquela que você gosta mais, a música mais pedida. Eu vou tocar de novo agora, vamos ver quem vai ganhar o presente, bora. Vamos ver quem vai ganhar esse presente, esse rodízio de pizza maravilhoso da Casa da Pizza. Bom, hein? Mariana Rodrigues, Pedra 90, 992-16, final 34. Mariana Rodrigues, bairro Pedra 90, Gran Pietra. Gran Pietra é o quê? É uma rua? Deve ser, né? É Pedra 90, Gran Pietra. Mariana Rodrigues, Pedra 90, 992-16, final 34, você ganhou. Tá bom, Mariana Rodrigues, Pedra 90, parabéns, minha linda. Só passar aqui e retirar o voucher com a Nayara, tá bom? Pra você aproveitar o rodízio da Casa da Pizza.
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12: Vocês estão falando besteira.

0: a nossa ligação aqui na Gazeta FM, terça-feira, 8 de setembro de 2026, pós-feriado. Hoje tá todo mundo trabalhando numa preguiça danada, não tá? Hoje é uma preguiça, não é? Ah, não. Nossa, retomar depois do feriado é ruim, não é? Mas tem que animar, tem que animar. O bom é que a semana vai ser curta. Oi, boa tarde.
1: Darley, boa tarde, tudo bem? Aqui
0: boa
1: é Adriel, motorista de aplicativo.
0: Tudo bem, Adriel, querido?
1: Darley, eu quero pedir uma música pra relembrar o tempo aí. Eu quero pedir Luca, tô nem aí.
0: Tô nem aí?
1: E tô nem aí mesmo, vamos pra cima. Hoje é terça com cara de segunda.
0: Pois é.
1: Vou dar um beijo especial pra minha esposa Maria Aparecida, que tá te ouvindo aí sempre, né? E mandar também um abraço pro ouvinte fiel aí, Rogério Paquito. Paquito, que sempre tá na audiência da Gazeta, tá na Gazeta, tá legal, Darley? Um abraço.

0: Gazeta pra gente matar a saudade. Quem lembra dessa música? Eu não lembro não, gente. É antiga, né? Eu não lembro dessa música, não. É a Luca aqui na Gazeta. Tô nem aí, tô nem aí. Não vem falar dos seus problemas que eu não vou ouvir. Sabe aquela pessoa que quer desabafar, quer falar do problema dela e você não quer ouvir? Ai, aí você olha assim, você... Ah, não, hoje não, pós-feriado, né? Não. Vem falar, não tô nem aí.
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aqui na Gazeta, na terça-feira pós-feriado, até as 3 da tarde. WhatsApp liberado aqui pra você mandar um oi, gravar um áudio, pedir uma música. Gazeta. A música do dia chegando com Augusto e Gabriel hoje, o PH e Michel. Você tem uma dessa? 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

0: Pode. Essa é a música do dia aqui na Gazeta FM, tá na Gazeta, tá legal. Augusto e Gabriel.
1: Valeu, PH e Michel e Augusto e Gabriel.
0: Legal. Junto com o PH e Michel, né? O nome da música é Cê Tem Uma Dessa. E aí ela volta ainda hoje inteirinha, fica ligadinho, 2h13. Ligação aqui na Gazeta até às 3 da tarde. 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

0: ligação aqui na Gazeta FM, tá na Gazeta, tá legal, quem tá comigo aqui no programa, boa tarde.
1: Manda um alô pra nós aqui, é o Acácio da Coab Primavera em Várzea Grande.
0: O Acácio.
1: Tá na Gazeta, tá legal. Tá qualquer uma pra nós aí, do Henrique e Juliana pra nós aí, Dai.
0: Henrique e Juliana, Cássio, vou trazer uma das mais antigas. Ah, eu vou tocar uma do Henrique e Juliano agora aqui pra você, Acácio. Escolhi uma das mais antigas aqui pra gente matar a saudade, escutar um Henrique e Juliano das mais antigas. Pode deixar. Quem mais comigo aqui no programa? Oi, boa tarde.
2: Boa tarde, Dali, minha boa querida. Boa tarde. Aqui é Arthur, sempre ligadinha na programação. Gostaria de ouvir Lauana Prado, Saudade Burra, dedico a todos os ouvintes. Tá na Gazeta, tá sempre legal. Um abraço, tchau, tchau.
0: Valeu, minha linda. Outro abraço pra você. Obrigada pela companhia. 999-87-2045 para você escutar aqui a sua música, participar hoje comigo. Eu tô escolhendo uma do Henrique e Juliano das mais antigas, o Acácio pediu. Ah, que delícia, essa é linda. Escuta, Acácio, para você, querido.
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0: Ligação aqui na Gazeta FM, Henrique Juliano, que nós ouvimos agora aqui, aquela pessoa, 999-87-2045, para você participar. E deixa eu te falar, hoje tem um conjunto bonito de colar e brincos, muito bonito, de presente para você da Morana. 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Tá bom, gente? Muito bem, muito bem. Vamos pro intervalinho rápido e eu já venho com mais música pra você e esse presente da Morana inaugurada hoje no Pantanal Shopping. Nova regra do Pix amplia a partir desta terça-feira prazo pra contestar golpe. Uma nova regra do Pix amplia a partir de hoje, de 30 para 80 dias, o prazo para você contestar uma devolução realizada pelo Mecanismo Especial de Devolução, MED, quando houver uma suspeita de fraude. A mudança foi estabelecida pelo Banco Central, busca proteger principalmente comerciantes, prestadores de serviço e pequenos negócios, vítimas de golpes que usam o próprio sistema de segurança do Pix. O novo prazo vale para quem recebeu um Pix de forma legítima, mas teve o dinheiro devolvido posteriormente por causa de uma contestação considerada fraudulenta. A contagem começa na data da devolução feita pelo MED. O prazo para quem enviou um Pix e foi vítima de fraude continua sendo de 80 dias contados a partir da transação original. Ampliação do prazo ocorre em meio à implantação do chamado MED 2.0, que é a versão mais robusta do mecanismo de devolução. Desde fevereiro, o sistema permite rastrear o caminho percorrido pelo dinheiro depois que ele é transferido para outras contas. Uma etapa adicional de comunicação entre as instituições, inicialmente prevista para agosto, foi adiada para 26 de outubro. Segundo o Banco Central, a alteração não muda o funcionamento do rastreamento já disponível. Então tá aí, nova regra do Pix amplia a partir de hoje o prazo para contestar golpe do Pix.
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3: Gente, vai ser o Segura Pinhão aqui na Gazeta. Hora maravilhosa, é chegada a hora, hein, gente? É chegada a hora de mais um Segura Pinhão. Ouvir uns modão bom é bom demais da conta. Você tá doido? A primeira é muito boa. Eu sou muito apaixonada nessa primeira música. Eu adoro cantar essa música. Nossa, faz tempo que eu gosto dessa. É antiga.

É boa. Se ainda existe amor, Lourenço, Lorival é a primeira, você vai adorar. Pode aumentar o volume aí. Grupo Carisma, Agora ou Nunca é a segunda e vem Texana 37, Bruno e Barreto. Vamos ouvir, gente? Vamos com mais um Segura Pião, vamos! Aumenta a

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0: Bruno e Barreto, Texana 37, encerrando Segura Pião.
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6: Gazeta FM, 10 minutos para as 3. Tá na Gazeta, tá legal. Ótima tarde pra você. Obrigada pela companhia, onde quer que você esteja aí com o rádio ligado. Deixa eu mandar um alôzão aqui agora pro pessoal da Mecânica Cordeiro, lá na Serra de São Vicente. Alô, pessoal aí da Mecânica Cordeiro na Serra de São Vicente. Agora um rapaz mandou pra mim aqui, esqueci o nome dele. É, pessoal da Mecânica Cordeiro na Serra de São Vicente, aquele beijo assim, ó, com muito carinho pra vocês aí, viu? Estão ouvindo a Gazeta FM. E agora tá na hora do sorteio do conjunto de colar e brincos. 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Eu falei pra você mandar a palavra Morana, seu nome completo e o nome do seu bairro, aqui pro 99987-2110. E quem ganha esse conjunto que eu anunciei aqui é a Maria Aparecida Rocha, Jardim Florianópolis, telefone 99801, final 76, 98101, final 76, Maria Aparecida Rocha, Jardim Florianópolis. Maria Aparecida Rocha, você pode ir direto na loja Morana do Pantanal Shopping para você retirar o seu conjunto de colar e brincos que você ganhou, tá bom, minha linda? 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Maiara Maraíza, agora é 90-10.
7: Existe uma teoria que se chama 90-10, onde uma pessoa tem 90% daquilo que você procura em alguém, só que você foca naqueles 10% que falta. Você sai pra rua, se aventura e realmente você encontra aqueles 10%, mas não se deu conta que perdeu os 90%.

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28: Alô, galera, muito boa tarde. Salve, salve, Cuiabá. Alô, VG. Alô, você do nosso querido estado de Mato Grosso, a galera de todo o Brasil, de todo o planeta. Por aqui no microfone, o John Chimansky, na programação Bala, o Topo Gijo.
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28: E você, ouvinte legal, do outro lado, a nossa principal atração das tardes aqui. Tamo junto. Nesta terça-feira, 8 de setembro, relembrando anos 90 aqui na primeira. Vem

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0: conferimos aqui chuva de bênçãos, Cleiton e Romário. Boa, bela mensagem da dupla Cleiton e Romário aqui. Amém, amém, amém. Que Deus nos abençoe nesta semana, que seja uma semana abençoada, semana mais curta, né? Hoje uma terça-feira com cara de segunda. Pois é, mas hoje é terça. Terça-feira, 8 de setembro. Alô, sobreviventes do feriadão, aquele abraço. E aí, tá vivo? 998720045, nosso WhatsApp aqui, a sua participação, seu áudio rolando, seu alô, seu toque de boa tarde. Tem promoção também, já já mais detalhes aqui das nossas promoções. Hoje é aniversário de São Luís do Maranhão, completando 414 anos, hein? Hoje também é aniversário de Vitória, capital do Espírito Santo, completando 475 anos. Hoje é Dia Mundial da Fisioterapia, Dia Mundial da Alfabetização. Hoje também é Dia do Cachorro Quente, olha que maravilha. Uma historinha aqui para você sobre o cachorro quente. Tudo começou em Frankfurt, na Alemanha, por volta de 1852, quando o açougueiro resolveu batizar as suas salsichas com o nome da raça do seu cão Bassê, o Dachshund, de corpo comprido e pernas curtas, cuja silhueta lembrava, curiosamente, o formato da iguaria. Décadas depois, o imigrante alemão Charles Feltman levou a ideia para Nova York e criou o sanduíche que conquistaria o mundo, né? A salsicha dentro do pão com molhos. O resto é história e um mercado global que hoje vale mais de 86 bilhões. O cachorro quente vendido no Brasil é cheio de criatividade. Conexão e tá bem distante, né, daquela versão original lá e muito comum dos gringos em São Paulo, por exemplo. Ele contém purê de batata, entre outros ingredientes. No Recife, o lanche contém carne moída no molho da salsicha. Em Manaus, o cachorro-quente recebeu o curioso nome de Quicão. E leva de repolho refogado à banana. No Rio de Janeiro, conhecido popularmente por podrão, é famoso por conter ovo de codorna cozido e uva passas. Já aqui, nosso cachorro quente cuiabano tem a preferência por duas salsichas, queijo, mussarela puxando, junto com aquela maionese caseira temperada. E maravilha, hein? Rapaz, mas aquele cachorro quente duplo, né? Com bastante molho, né? Queijo, milho, batata palha, uma maionese, uma mostarda, que delícia, né? Pois é. Dia do cachorro quente, vamos comemorar. Vamos comer um cachorro quente aí, né? Faz tempo, né, meu amigo, que você não come um cachorro quente? Pois é. É isso aí. Dá uma quebrada naquela dieta, né? Alô, você, muitas felicidades. Então é isso, tamo junto até as 7 da noite. Muitas alegrias, saúde, o nosso maior tesouro. Muita fé, muita esperança, muitas vitórias nas batalhas, tamo junto, hein? John Chimansky por aqui, você ouvinte legal, a nossa principal atração. E agora as notícias do futebol, tem Libertadores, tem Sul-Americana aqui, vamos lá. 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Também as quartas de final da Libertadores começam hoje com a estreia do Fluminense diante dos argentinos do Platense às 18 horas no Maracanã. Palmeiras, Corinthians e Flamengo completam a lista de brasileiros que seguem vivos na competição e brigam por uma vaga na semifinal ao longo da semana. Pela Sul-Americana, Vasco e São Paulo abrem as quartas de final em busca de vantagem para os confrontos de volta. Às 18 horas, o Cruz Maltino visita o Independiente Santa Fé em Bogotá. Mais tarde, às 20h30, é a vez do tricolor paulista ir até Buenos Aires encarar o Boca Juniors. Santos e Atlético Mineiro completam a lista de times brasileiros ainda na competição. Os jogos de volta das quartas de final da Libertadores e da Sul-Americana acontecem entre os dias 15 e 17 de setembro. Show de bola por aqui com a redação da Thalita Rocha. 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
0: 34 graus.

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3: 3h34.
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3: Vamos lá, galera, tá na Gazeta, tá legal. Alô, legionários, alô, pessoal. Alô, fãs da banda Legião Urbana, vem aí. Uma das maiores e mais influentes bandas de rock brasileiro, formada em 1982 em Brasília. Liderada pelo vocalista e compositor Renato Russo, o grupo marcou a juventude dos anos 1980 e 1990 com letras profundas, poéticas e de forte cunho social e político. Três dos maiores hits da saudosa banda Legião Urbana, vem aí Teatro dos Vampiros, Que País é Este? E Há Tempos.

0: Tá dando dado Vila Lobos e Renato Russo por aqui na Gazeta FM. Legião Urbana, Teatro dos Vampiros, que país é este?
1: Brasil!
0: Super Sequência! Há tempos, três dos maiores sons da Legião Urbana aqui na Gazeta FM. Mais de 20 milhões de discos vendidos. A banda colecionou clássicos que se tornaram verdadeiros hinos nacionais, hein? É a banda de Brasília. É bem propícia por aqui hoje essa super sequência. É, já que Brasília tá agitadíssima, né?
1: Brasil!
0: Pois é. Muito bem. Tá na Gazeta, tá legal. Alô você, tudo de bom? Já já prometo pra você, já já os toques aqui da galera, o seu áudio rolando na Gazeta FM. Porque agora...
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0: 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Muita alegria pra você, tá na Gazeta, tá legal, 12 minutos para as 4.

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2: E as quartas de final da Copa Sul-Americana começam nesta terça-feira com dois brasileiros em campo. O Vasco enfrenta o Independiente Santa Fé da Colômbia às 7 da noite em Bogotá, buscando um bom resultado antes da decisão em São Januário na semana que vem. Mais tarde, às 9:30 da noite, o São Paulo encara o Boca Juniors na temida La Bombonera em Buenos Aires, na Argentina. O tricolor chega invicto na competição e ainda não esteve atrás do placar nesta edição. Os dois brasileiros fazem o primeiro jogo fora de casa e decidem a sua vaga na próxima fase na semana que vem diante de suas torcidas.
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5: 34 graus.
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9: 4 minutos para as 4, relembrando Ottawa.

0: Kleber e Cauã, Mil Adjetivos. Dia S.O. Ottawa. 998-720-45. A galera com a gente agora, vamos lá. Aê, Cauane do Três Barras. E a princesa junto lá no carro. Um abraço, hein? Elogiou aqui a super sequência da Legião Urbana. Muito obrigado, tudo de bom. Tamo junto aí, nosso amigo Igor Antônio. É, rapaz. Só no lanche aí, muito bem. Olá, John. Topo, a gente já arrasou nessa sequência do Legião. Aliás, como sempre, Cecília Ângela, lá do Boa Esperança. Um abraço, Cecília. A nossa amiga Adriana Brito, do Parque das Nações. É... deixou uma pergunta aqui hoje, no dia do cachorro quente. É como se chama um cachorro na praia tomando sol? Não sei, o Adriana Brito. É um cachorro quente? Muito bem. Vamos lá. Olha a galera dançando aí. Nosso amigo Aleph Júnior, lá no assentamento Gamaliel. Tá lá o assistente dele, né? Mandou um vídeo aqui do assistente dele. É um dançarino e dança pra caramba aqui, né? Um abraço aí.
1: Boa tarde, meu amigo John. Tô aqui, ó, trabalhando. John, hoje eu fui aí do Grupo Gazeta. Conheci o João Paulo pessoalmente. Agora só falta você, John.
0: Opa.
1: Qualquer dia eu vou conhecer você, meu amigo. Manda um alô aí pra mim, meu esposo Louro. A minha neta Gabriela, que tá trabalhando e tá curtindo a Gazeta. John, manda um alô aí pra eles. E pra mim, tá na Gazeta, meu amigo John. Tá legal.
0: Beleza, um abraço, querida. Tudo de bom aí. Alô, pessoal da Alvorada aqui na Mecânica do Gaúcho. Alô, Diego, Dudu. Alô, Toninho. Alô, Gaúcho, barbaridade, guri. Aquele abraço aí. Eles ouvem a Gazeta FM o dia todo lá na oficina, né? Um abraço pra toda a galera. Tamo junto aí, na primeira, muito bem. Tá na Gazeta, tá legal. Nosso amigo Mário Valdo, diz aí.
2: Fala aí, meu amigo John. Tamo por cá na sintonia da Gazeta. Hoje eu quero dar meus parabéns ao Maranhão.
0: Aham.
2: E todas as pessoas maranhenses que moram aqui em Cuiabá, John.
0: Certo.
2: É, conheci a cidade lá, foi uma coisa linda, hein?
0: Aham.
2: Cidade histórica. Grande abraço. Se for possível, manda um reggae aí, Jimmy Crive, pra todos curtirem, porque tá na Gazeta, tá legal.
0: Ah, legal. Aniversário de São Luís no Maranhão hoje, né? Pois é. A terra do reggae, né? A galera gosta, muito bem. Então é isso, galera. Daqui a pouco mais participações aqui. O seu alô, o seu toque de boa tarde, o seu áudio 998-72045. O rádio nosso de cada dia aqui bombando. 4 e 5 na primeira.
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6: Dirigir um carro com um câmbio manual pode exigir mais do cérebro do que um veículo automático. Isso porque o motorista precisa coordenar os movimentos das mãos e dos pés ao mesmo tempo, controlar a embreagem, escolher a marcha correta e manter a atenção constante no trânsito. Segundo especialistas, essa combinação de tarefas estimula áreas ligadas à coordenação motora, concentração e tomada de decisões rápidas. Isso não significa que dirigir um carro automático seja pior, mas mostra que o câmbio manual continua oferecendo um exercício cognitivo interessante, além de proporcionar uma experiência de condução mais participativa para quem gosta de dirigir.
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0: dessa, viu?
1: Tô vendo, hein?
0: Essa
1: tô
0: é difícil de achar, viu?
1: É difícil demais.
0: Quem achou, daí eu prendo a Mega Sena, rapaz.
1: Obrigado, Zé.
0: Valeu!
1: Zé Adé Michel e Augusto e Gabriel.
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3: CTFM 4:20.

0: Rodrigo Santos, Paula Tomé. Como uma onda.
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0: Um dos maiores sucessos da música popular brasileira.
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0: Maravilha. Tá na Gazeta, tá legal. 4h22, bom fim de tarde a você. Lembrando, mais uma vez aí o toque da promoção. 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Vai mandando mensagem aí. A Cauane lá do Três Barras mandando um beijão pra Helena, filhinha Helena. Também tá lá curtindo a gente, beleza. Nosso amigo Adriano Dias lá no embalo, hein? Boa, boa, boa, boa, boa. E lembrando aí a música eletrônica dos anos 2010. Boa tarde, meu amigo, mande um alô pra nós aqui, estamos indo pra Jangada. Estamos no busão da CMT. O Luiz Felipe, alô pessoal da CMT aí. A galera aí no Poçante, muito bem. A nossa amiga Nilza Barros. Ah, beleza, Nilza? Tá perguntando aqui, falta muito pra sexta-feira? É, acho que não, né? Hoje já é terça, pois é. Já pode ou tá cedo, hein, pessoal? É, já que hoje é terça-feira, né? E aí, como é que fica, hein? Pois é.
2: Ei, hoje é terça-feira. Vocês têm certeza que vocês não estão com vontade de tomar uma hoje?
0: Vocês têm certeza? Absoluta? Muito bem. Alô, Júnior, lá no CPA4. Aquele abraço, tamo junto aí. Nosso amigo DJ JC, lá no Atalaia. O homem fera nas picapes, né? Muito bem.
3: Boa tarde, Max William. Tudo bem? Quem tá falando aqui tudo é o meio quilo do mercado Real Forte. Manda um abraço aqui pra todo mundo aqui do House do Parque. Tá na Gazeta, tá legal, Max William, famoso meio quilo.
0: Aham. Um abraço pro Max William também. Alô, Max, um abraço pra você, meu querido. Boa tarde, John Noelino Tijucal, ligadinha. Quem mais aqui conosco? Oi.
4: John, aqui é o Claudemir do Anda Serra, John. Toca uma música de Eduardo Costa pra nós aí. Toca um de Eduardo Costa, porque tá na Gazeta, tá legal, John?
0: Valeu. Claudemir com a gente aí. Alô, John, mande abraço pra família Ruda, professora Clara lá de Santo Antônio de Levergéria, hein? Muito bem. Alô, DJ Zulu, esse é fera aí nas mixagens, né? É o fera do flashback, grande DJ Zulu. Sempre com a gente também, né? Muito bem. Vamos lá, vamos à informação aqui. Eu vou te contar agora o seguinte: a Bílio anuncia retirada de radares do centro de Cuiabá e transferência para o contorno leste. Confira agora. O prefeito de Cuiabá, Abílio Brunini, anunciou mudanças no sistema de trânsito da capital. Entre as medidas está a retirada de 3 radares instalados na região central e a transferência dos equipamentos para o contorno leste, avenida onde, segundo o prefeito, tem sido registrado acidentes relacionados ao excesso de velocidade. Conforme Abílio, os equipamentos que serão retirados estão instalados nas avenidas Dom Bosco e Lava Pés e nas proximidades da Praça Bispo. A transferência tem como objetivo reforçar a fiscalização e aumentar a segurança no trecho do contorno leste. As mudanças fazem parte de um projeto de reorganização do trânsito em Cuiabá e também prevê alterações na sinalização, nos semáforos, nos equipamentos de fiscalização e na iluminação. Entre os pontos que devem passar por intervenções estão as rotatórias do Pedra 90 e do Monte Líbano, com a redação da Thalita Rocha. 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
3: 4h35.
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3: Muito bem, galera, tá na Gazeta, tá legal! Mande mensagem agora aqui pro nosso WhatsApp 998720045. Seu nome completo, seu bairro, indicando lá também a sua música preferida, música 1, 2 ou 3. A 1 é Um Beijo, Então Sorri, Tome Aí com Mike e Rodrigo. A 2, Gone, Gone, Gone, Teddy Swims, Thames and I, David Guetta. E a 3, Eu Duvido, Guilherme Benuto e Panda. Mais votada, toca de novo. E você que mandar mensagem concorre a 2 rodízios de pizza da Casa da Pizza General Melo ou Beira Rio. Boa sorte, tá valendo!
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7: Tomei do jeito diferente.

0: Gustavo Barbaro. Ai, ai, ai.
1: Tá aí juntos, Guilherme Benuto e Panda, Eu Duvido, Gun Gun Gun, David Guetta, Terry Swims, Ed Swims, Tom Zanai, um beijo então, sorri, Mike e Rodrigo, tome aí. Daqui a pouco, a nossa melhor de três aqui tocando novamente, você que mandou mensagem concorrendo aos dois rodízios da Casa da Pizza General Nelo ou Beira Rio. O ganhador, o sortudo aqui, escolhe uma das unidades da Casa da Pizza, hein? E tem promoção, atenção, galera!
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1: Vamos lá, 99, você que mandou mensagem aqui para a promoção do Açaí Atacadista e Gazeta FM. Saindo agora aquele voucher de R$200. É um vale-compras de R$200 no Açaí, galera. Quem será que faturou aqui, hein? Vamos conferir aqui você que mandou mensagem. Faturando aqui e respondendo corretamente a pergunta: qual é o atacadista que faz seu dinheiro valer mais? Resposta: Açaí. E faturando então ele, Luiz Homero, do São João del Rei. Parabéns! É o Luiz Homero. Luiz Homero, lá do São João del Rei. 8174, final 81, faturando R$200 em compras no Açaí Atacadista, galera. Que legal! Parabéns aí pro Luiz Homero lá do Del Rey. Mais uma promoção aí da Gazeta FM e Açaí Atacadista. Juntos levando economia, qualidade, variedade, prêmios e muita alegria pra você. Obrigado aí a você que participou. 12 minutos para as 5.
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6: 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Muito bem, já temos aqui o ganhador dos dois rodízios da Casa da Pizza, General Melo ou Beira Rio. Faturando então aqui no Tira Teima, Josiandre Cristine de Magalhães Moraes, do Bom Sucesso em Várzea Grande. Alô, pessoal do Bom Sucesso em VG. Josiandre Cristine de Magalhães Moraes, do Bom Sucesso, 9691, final 11, faturando dois rodízios da Casa da Pizza, hein? Obrigado aí pelas participações de todos. Um beijo então, sorri, Mike e Rodrigo, tome aí. David Guetta, Terry Swim, Stone Zanai, Gun Gun Gun, Eu Duvido, Panda e Guilherme, com Guilherme Benuto, eis a campeã!
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0: da Gazeta tá legal. E assim encerramos a Conexão Gazeta de hoje com a grande artista Tina Charles.
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0: Remix, I Love to Love. Ah, uma das maiores estrelas da música de todos os tempos, que brilhou principalmente nos anos 70, um pouquinho lá dos anos 80 também, né? A grande Tina Charles, fechando bem a Conexão Gazeta de hoje. Obrigado aí pelo seu carinho, pela sua audiência preciosíssima aqui. Muito importante para nós. Aqui você é a nossa principal atração nas tardes. Muito obrigado, hein? É isso aí. Amanhã tem mais. 5:02. Daqui a pouco tem time da Gazeta na área bombando. Show de bola, show de música boa. Tá na Gazeta, tá legal.
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0: 32 graus.
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3: Muito bem, agora 5h11. Alô você, bom fim de tarde. Vem aí o time das melhores, a nossa parada, a melhor escalação do seu rádio no ar.
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4: Camisa 11.
3: Chegando bem com eles, Gustavo Lima e Amado Batista.

0: Saudade de Gustavo Lima, meu amigo. Tudo bem?
1: Obrigado, amado.
0: Que honra ter você aqui.
1: Que alegria estar com você, querido.
2: 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Camisa 10! 10! 10!

0: essa moça é pra casa, São Paulo.
1: Essa é pra casa, viu?
2: Na Gazeta 5:20.
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0: Tá na Gazeta, tá legal. Conferimos aqui a versão para Toda Mulher com a dupla Ed Brito e Samuel, bombando aí em todo o Brasil, né? Diego e Vitor Hugo, Moça Pra Casar. Até quando, Natanzinho Lima? Lá em cima, começando bem, Encontro de Titãs. O embaixador Gustavo Lima e o cantor mais amado do Brasil, Amado Batista, com Alucinação. Daqui a pouquinho a gente retorna com mais sucessos aqui pra você. Daqui a pouco temos aí Wesley Safadão, Marcos Ebelucci, Gustavo Lima novamente aqui, o embaixador, Maiara Imaraíza e muito mais. 5:25.
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3: Canção Rei.
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0: Forrozão aqui com eles, no clima. Rei Vaqueiro, Wesley Safadão, Displicente. Gustavo Mioto, Murilo Ruf, Marcos Ibellucci, Fred e Fabrício. Logo mais, o melhor da música sertaneja pra você aqui. A festa da música sertaneja de country no Gazeta Cowboy. Os clássicos do sertanejão e os novos hits também do sertanejo, hein? Gazeta Cowboy logo mais. E a gente volta fechando aqui a parada desde já. Uma noite abençoada, tranquila, cheia de paz, de saúde para todos nós. Tá na Gazeta, tá legal, 5h46.
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3: E o atacante Everton Cebolinha foi liberado pelo Flamengo para retornar ao Rio de Janeiro e não vai enfrentar o Independiente Del Valle do Equador nesta quinta-feira em jogo válido pelas quartas de final da Libertadores. O clube informou que o jogador voltou a tratar de assuntos pessoais, mas a liberação está relacionada também a uma possível transferência. O destino mais provável é o Krasnodar da Rússia, que já esteve perto de contratar o jogador. Cebolinha tem contrato com o Flamengo até o fim de 2026 e não deve permanecer no clube na próxima temporada.
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4: 7 minutos para as 6, Maeli Maraíza.
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4: 90-10.
7: Existe uma teoria que se chama 90-10, onde uma pessoa tem 90% daquilo que você procura em alguém, só que você foca naqueles 10% que falta. Aí você sai pra rua, se aventura, e realmente você encontra aqueles 10%, mas não se deu conta que perdeu os 90%.

0: dupla Lucas Igor por aqui com Flash. 9010 Maiara e Maraíza. Fechando a parada, o embaixador Gustavo Lima, bala alojada. Um minuto para as seis.
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2: 31 graus.

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3: Agora 6:11.
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Hora do Gazeta Cowboy, o melhor da música sertaneja aqui, os 99,9 no aplicativo Rádios Rende Gazeta MT, também pelo site gazetafmcuiabá.com.br, terça-feira, 8 de setembro. 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

0: Vamos rir de modão chonado por aqui com o Milionário e Marciano, relembrando as melhores aí.
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0: 6h27, Simone Mendes.

0: Zelete Cristiano, Simone Mendes, Milionário Marciano por aqui. Celebrando as grandes modas aí, o bom e velho sistema mesa de bar, hein? Muito bem. Tá na Gazeta, tá legal. Daqui a pouco temos aí Munhoz e Mariano, Luciano e Lucimar, Bruno e Barreto, Chitãozinho e Chororó, Michel Teló e muito mais. Melhor da música sertaneja pra você neste início de noite de terça-feira, 8 de setembro, hein? Obrigado aí pela companhia. Do trânsito. Alô, você. Manda aquela bem gelada aí na terça-feira. Mas já, meu amigo. Pois é. É. Alô, você pegando o turno da noite. É boa jornada de trabalho aí pro pessoal. E a gente retorna com mais modão aqui. Vamos faturar, hein? 6h33.
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0: 31 graus.
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0: 6h35.

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1: 7:10, bota bruto nisso, hein? Voltando ao ano de 1985, hein, galera? Já faz um tempinho, hein? A dupla Chitãozinho e Chororó, um dos seus maiores sucessos, Pago Dobrado, aqui no Gazeta Cowboy.

Existe uma teoria que se chama 90-10, onde uma pessoa tem 90% daquilo que você procura em alguém, só que você foca naqueles 10% que falta. Aí você sai pra rua, se aventura, e realmente você encontra aqueles 10%, mas não se deu conta que perdeu os 90%.